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0: Mano, solte a voz junto com a gente.
1: É isso aí, galera do Alto Astral. 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
2: 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Informa a hora certa.
3: 6 horas.
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6: Alô, abagualados, buenas, índio velho. Já começando a partir de agora a nossa programação baguala do Rio Grande. Chegando por aqui com a nossa comitiva bicharada, como sempre, né? Presente, batendo na tua rajola. Buenas, tauras e prendas, Rio Grande Velho, grato tchê. Vamos trazer a boa marca pampiana Berga, Rio Grande, a partir de agora, né? Buenas pra ti, tauras, ótima terça-feira. Para começar o nosso programa, Chimango abrindo esse bloco, é o

chimango, abrindo o nosso broco, tá aqui na radiola, bebente chimango gaúcho amigo. Já aproveitando, mandando o chasque lá pelas bandas do Centro de Tradições Gaúchas de Potrilhos, é capital gaúcha Porto Alegre. É, abagualados, alô região, a grande região metropolitana de Porto Alegre, CTG de Potrilhos. Aqui cheiro de galpão, é assim, a

vem ter assim no Tranco Charla Pampiana e a história do Doralício. Esse Doralício eu vou te contar, tchê. Então, tá bueno? Alô, dona Alice, como é que tu tá, minha pedra? Também seu Luiz Antônio Luciana da Rosa tá aqui juntito conosco, né? No nosso programa, grato. Chamamento é para Rancho Costeiro que tá chegando.

0: Armamento, Farrancho, Costeiro.
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0: nosso programa, o Galpão Farrapo mandando chasque. Alô também, Nádia Maria, seu Pedro Manuel, ouvintes aqui, ó, assíduos em nossa programação Baguala.
1: A Indiana
0: tá ligada também com o Pegadão Gaúcho, bebê. Vem aí com a tão da saudade malvada.

0: índio velho, é bem nesse tranco pegadão gaúcho, tá por aqui, tchê? Então, tá bueno? Mandando chasque, sabe pra quem? Também pra Dona Inês Vitória, Manuela Renata Grato. Aproveito sim. Indiada lá de Praia Grande, Santa Catarina, CTG Porteira do Faxinal, como é que é, abagualados, aqui juntito conosco, né? Na comitiva do teu Chico, olha aqui, ó, o de casa. Então, tá vendo? Aproveitar para trazer esse índio velho lá das bandas de Viamão. É, Rio Grande diz que naquelas bandas de Látia, é Viamão, Montenegro, ali São Leopoldo, né? Novo Hamburgo, Canoas, por aquela região toda ali, ó. Só da Mano Moraes e banda. É, vivente, índio velho diz que tá tocando tudo que é baile por aquela região, tchê. Ô, de casa. Diz que índio velho tá fazendo um grande sucesso, então, bueno, que assim permaneça,
1: é,
0: né?
1: Mano Moraes e banda, viu, tchê?
0: Aqui no tranco, alambrador e chineiro. Esse é o trabalho que chega pra ti, vivente.

que no tranco mate amargo, Rio Grande peleador. Então tá bom por demais, gente, velho. Vamos tocando? É o nosso programa. Alô, Jorge, Mariana Luísa, Daniel Soares, seu Chico, Radiola tá ligado. Seu Santiago da Cruz, Andréia, Isabel também diz que não perde um programa. Conexão Pandangueira, só vira uma maneira, gente.

0: conexão fandangueira em Jadataí, vivente, só quero uma maneira.
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0: Chada amiga, com a radiola ligada, vamos? É nesse tranco que vamos seguindo por aqui com o nosso programa, o Galpão Farrapo de hoje. Aproveitando também, olha aqui, dona Andréia, Isabel, seu Pedro, Daniel, outros ouvintes também costumeiros aqui conosco na companhia. Apaziguados, então, vamos lá, tia, né? Andiada Macanuda seguindo por aqui. Gerenciados, afamiliados do Galpão Farrapo. Hora de puxar a gaita, gaiteiro velho, porque é coisa boa, companhia do gaitaço, entremeado na manhã.

0: companhia do Gaitaço, índio, véio. Vai no tranco. Alô, também aproveitando lá pra São Leopoldo, havia falado em Viamão, agora é vez também de mandar um chasque pra São Leopoldo, aos macanudos do Centro de Tradições Gaúchas, do Pambaé. Do Pambaé, buenas. Alô, São Leopoldo. Aqui na sequência, Galpão tomando a cordiona, e assim.
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garoto, estou pandango, fim de semana no pago, bebê. Ah, vai nesse tranco bagão, né? Dona Marta, Raquel, Matheus, Davi, Maria Xavier. Alô, dona Ana, Madalena, então, buenas, Aldrão, André, João, a Beatriz de Jesus também, outra, né? Diz que não perde uma programação lá na terra, onde eu quero, canta mais forte e grato, tchê. Gauchismo tá chegando, churrasco na brasa, isso é coisa.

0: na brasa.
1: Ô, Vivente, gauchismo? Assim? Churrasco na brasa.
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4: Gaúchos de coração e de tradição, aqui conosco no programa O Galpão Farrapo de hoje, grato vivente. Te aproxeguem, tio velho. Alô também aqui seu Denis, né? Gabriel, a Maria Elisa, seu Vitor Manuel, também outro Chirubé, que tá sempre que possível, tá acompanhando o nosso programa, né? O André João, Ana Madalena, então também, Dona Maria Xavier, ah, bom por demais. Gaúcho da Fronteira, tia, tá por aqui. Adeus, Deus, Mariana, que eu já vou embora.

sim, gaúcho da fronteira, dando seu chasque também. Adeus, Mariana. Alô, Indiada Macanuda de Paraná, Cordélia, precisamente do CTG, recordando os pagos. Bufa, bufa, radiola véia, alô, abagualados, buenas, grato. Gaúcho Celino tá chegando, é o toque.

gaúchos lá de fora, assim, marca de campeiro por aqui também presente, né? Aline, Yuri, Lúcia, Ian, a Anja, o Alex, a Dona Vera também tá juntito conosco por aqui no programa. Aqui no tranco tá chegando mais boa marca campeira, tchê. Assim, vivente, gaúchos.

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3: Alô, gauchada, Galpão Farrapo contigo, terça-feira, hein, Juvenho, hã? Alô, dona Maria Gabriela, buenas, também aproveitando para mandar mais um chasque aqui, ó. Também ao seu Gustavo João, e aproveito ainda para mandar mais um sasco aqui a seu Alfredo, né? Ô, seu Adair, dona Cíntia, tá aqui juntinho conosco, buenas. Chama a gaúcha, é a...

marca Pandangueira me vem, né? Nesse tranco. Alô, Macanudos, conosco em Bom Costado, aproveitando lá das bandas de Carlos Barbosa, fica na Serra Gaúcha, do lado de Garibaldi, pertinho também do lado ali de Bento, né? Carlos Barbosa, CTG, Trilha Serrana, Buenas Abagualados, Companhia do Gaitaço Entreverado, na

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2: A Comissão de Constituição e Justiça da Câmara dos Deputados aprovou a admissibilidade da PEC 3 de 2026, que propõe mudanças na forma de calcular o IPVA. A proposta apresentada pelo deputado Kim Kataguiri, do Missão de São Paulo, prevê que o imposto deixe de ser calculado pelo valor de mercado do veículo e passe a considerar o peso do automóvel. O texto também estabelece que a cobrança não poderá ultrapassar 1% do valor de venda e autoriza os estados a concederem descontos para veículos menos poluentes. Hoje, o IPVA é calculado com base no valor de mercado, usando como referência a tabela FIPE. As alíquotas variam entre 1% e 4%, conforme a legislação de cada estado. Segundo ele, os impactos na arrecadação dos estados e outros efeitos da mudança serão discutidos por uma comissão especial que vai avaliar o mérito da PEC. Com a aprovação na CCJ, a proposta segue agora para a comissão especial. Se avançar, ainda precisará ser aprovada em 2 turnos pelo plenário da Câmara dos Deputados.
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3: A expectativa era de que a última semana antes do recesso parlamentar fosse agitada. Diversos projetos importantes aguardam definição nas duas casas legislativas e, com o segundo semestre tomado pela campanha eleitoral, o dia 18 de julho de 2026, início da folga de 2 semanas no Congresso Nacional, era visto como um prazo limite para as votações relevantes, já que essas discussões só devem ser retomadas depois do primeiro turno das eleições, no início de outubro. Mas a realidade deve ser diferente. As presidências da Câmara dos Deputados e do Senado Federal liberaram os parlamentares para participarem das sessões plenárias à distância, virtualmente. Com isso, a tendência é que os plenários fiquem esvaziados e nenhuma proposta considerada estratégica seja analisada. Na Câmara, uma pauta com 19 itens foi publicada para a sessão de terça-feira. A maior parte são medidas provisórias do Executivo que, somadas, destinam cerca de R$1,1 bilhão para 5 ministérios diferentes. Outras matérias até podem ser incluídas, o que dificilmente vai ocorrer, já que há grandes chances de nem mesmo a reunião de líderes ser realizada. Assim, a regulamentação da inteligência artificial, a criminalização da misoginia e a renegociação das dívidas rurais terão de esperar. No Senado, como é habitual, foram convocadas sessões plenárias de terça a quinta-feira, mas sem a divulgação da pauta. Matérias como a autonomia financeira do Banco Central, a aposentadoria especial para agentes de saúde, além do fim da escala de trabalho 6x1 e da reformulação da segurança pública nacional, prioridades do governo federal, ficam para a segunda metade do ano. A agenda das comissões também reflete o esvaziamento. Pela primeira vez em semanas, a Comissão Especial, que analisa a atualização dos limites de faturamento do microempreendedor individual e das faixas de enquadramento do Simples Nacional, não tem nada prevista. O relator do texto, o deputado Jorge Guetem, do Republicanos Catarinense, já admite que o cronograma terá de ser revisto para tentar convencer o governo a incluir a revisão de todo o regime simplificado, não apenas a receita dos MEIs. Com isso, a votação do relatório vai ficar para os próximos meses. Das 20 reuniões e audiências de comissões previstas na Câmara entre essa segunda e quarta-feira, não há discussões relevantes. Cenário semelhante no Senado, onde dá para destacar a reunião da Comissão de Assuntos Econômicos, que pode votar o projeto que destina para o Fundo Nacional para Calamidades Públicas, Proteção e Defesa Civil a renda de um concurso da loteria por ano ao longo de 4 anos.
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4: O aumento de cada 0,1 grau Celsius na temperatura média do planeta pode custar até R$5,6 bilhões para a economia brasileira em razão dos desastres naturais. A estimativa consta no Guia da Indústria para a Adaptação à Mudança do Clima, lançado pela Confederação Nacional da Indústria, a CNI. A publicação analisa os impactos da crise climática sobre as cadeias produtivas e apresenta estratégias para reduzir os riscos físicos e os desafios da transição para uma economia de baixo carbono. O gerente de recursos naturais da CNI, Mário Augusto Cardoso, afirma que a crescente frequência dos eventos climáticos extremos exige que as empresas incorporem a adaptação às mudanças do clima às suas estratégias de negócio.
5: Como que a empresa vai lidar, por exemplo, com o corte na cadeia de suprimentos? Como que ela vai lidar com o corte do fornecimento de água causado por um evento extremo? Tanto escassez, né, de água, é lógico, quando a gente tem pouca água, a gente tem um problema, muitas vezes, de energia e de água, de abastecimento de água. Como que ela lida com isso? E aí a gente tem que analisar cada um das possibilidades de eventos e pensar se a gente está

0: preparado e ver qual que seria o impacto para a minha atividade.
1: Mário Augusto Cardoso explica que a indústria precisa atuar em duas frentes complementares para enfrentar os impactos das mudanças climáticas, reduzir as emissões de gases de efeito estufa e fortalecer a adaptação aos eventos extremos.
0: Porque os eventos vão acontecer. A gente quer que reduza a sua frequência, reduza a sua intensidade, mas eles vão acontecer. A gente tem que estar preparado para garantir a manutenção da atividade produtiva, a manutenção dos empregos, a manutenção da arrecadação e das vidas, né, que estão sendo colocadas em risco aí por esses eventos climáticos.
1: Além dos impactos físicos da mudança do clima, o guia alerta para os riscos da transição regulatória e comercial. Um dos principais marcos desse processo é a criação do Sistema Brasileiro de Comércio de Emissões. A norma estabelece diretrizes para a entrada de instalações produtivas no mercado regulado de carbono. Diante desse cenário, a CNI recomenda que as empresas antecipem a elaboração de inventários de emissões de gases de efeito estufa e incorporem estratégias de mitigação e adaptação ao planejamento dos negócios. A íntegra do Guia da Indústria para a Adaptação à Mudança do Clima está disponível na aba de publicações no portal da CNI.
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3: Ganhou o regime de urgência e pode ser votado a qualquer momento no plenário da Câmara, projeto que desobriga as redes de ensino pública e privada de todo o país a concederem férias escolares para todos os alunos durante a realização da Copa do Mundo Feminina de Futebol no ano que vem. Lei de autoria do governo, aprovada no início do ano pelo Congresso, obriga que as férias dos estudantes coincidam com o período do torneio, entre 24 de junho e 25 de julho de 2027. O projeto apresentado pela deputada Anne Ortiz, do PP do Rio Grande do Sul, permite que os sistemas de ensino dos estados e municípios decidam sobre o período de férias escolares, em vez de obedecer ao calendário oficial da competição. Entidades como a Federação Nacional das Escolas Particulares criticaram a obrigatoriedade prevista em lei e alegaram que a alteração do período de férias no meio do ano coloca em risco o calendário escolar exigido pela Lei de Diretrizes e Bases da Educação, que obriga pelo menos 200 dias letivos no ano. O regime de urgência permite que o projeto seja analisado diretamente no plenário da Câmara, sem passar pelas comissões permanentes da Casa. A urgência foi aprovada de maneira simbólica, sem votos contrários. Para a autora da proposta, Anne Ortiz, a definição do período de férias em função da competição não foi discutida com as instituições de ensino e vai causar prejuízos para as escolas, alunos, pais e professores.
4: Não é possível, num país de 5.570 municípios, onde a Copa do Mundo vai ser sediada em apenas 8 municípios, nós termos uma regra para valer para todos os municípios que obriguem mais de um mês de férias no meio do ano. Isso vai causar um problemão, não só para as famílias, para os pais, para as mães que trabalham, mas também para os trabalhadores da educação no nosso país.
3: Os Jogos da Copa do Mundo de Futebol Feminino serão realizados em 8 cidades: Belo Horizonte, Brasília, Fortaleza, Porto Alegre, Recife, Rio de Janeiro, Salvador.
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5: O preço do café arábica abre esta terça-feira, dia 14, com declínio de 2,29%, com a saca de 60 quilos negociada a R$ 1.722 na cidade de São Paulo. O café robusta teve baixa de 1,97%, sendo comercializado a R$ 1.087. O preço do açúcar cristal apresenta declínio de 1,8% na capital de São Paulo. A saca de 50 quilos é cotada a R$ 91,21. Em Santos, houve declínio de 1,86% e a mercadoria negociada a R$ 107,38 na média de preço sem impostos. A saca de 60 quilos do milho, por sua vez, é vendida a R$ 64,51 após o aumento de 22%. Os dados são do CPA.
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5: O Ministério do Desenvolvimento divulgou os dados consolidados na balança comercial, registrando um superávit expressivo de US$ 68,3 bilhões em transações oficiais. O resultado positivo foi impulsionado pela venda recorde de commodities minerais e grãos agrícolas. Além da forte expansão no setor de serviços medida pelo IBGE, a área científica pesquisadores da Amazônia conseguiram sequenciar pela primeira vez na história o genoma completo do açaí, abrindo caminhos para a bioeconomia sustentável. O Jornal A Notícia agora vai para os intervalos e já tem mais informações.
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4: Já estamos de volta por aqui dos intervalos. Vamos com mais informações para você.
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4: A saca de 60 quilos de soja inicia esta terça-feira, dia 14, com declínio no interior do Paraná e o aumento da região litorânea de Paranaguá. No mercado paranaense, o grão apresenta baixa de 8%, com a saca negociada a R$ 132,58. Em Paranaguá, o aumento foi de 14%, levando a cotação para R$ 140,44. O trigo mantém a redução de preço no Rio Grande do Sul, mas teve um aumento no Paraná. No Paraná, a tonelada do cereal é comercializada a R$ 1.375. No Rio Grande do Sul, o produto é vendido a R$ 1.311. Os dados são do CPA.
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6: Foi publicado o edital que estabelece as diretrizes, os procedimentos e o cronograma da segunda edição de 2026 do Certificado de Proficiência em Língua Portuguesa para Estrangeiros, o CELP-BRAS. O exame é destinado a estrangeiros e brasileiros em que a língua materna não seja o português e que desejam comprovar sua proficiência no idioma. As inscrições estarão abertas de 27 de julho a 6 de agosto, por meio do sistema CELP-BRAS. O pagamento da taxa de inscrição poderá ser realizado entre o primeiro dia do período de inscrições e 7 de agosto. No Brasil, as provas serão aplicadas entre os dias 20 e 23 de outubro, com parte escrita e parte oral. No exterior, a aplicação ocorrerá entre 24 e 27 de novembro. Os resultados serão divulgados em 15 de dezembro para os participantes que realizaram o exame no Brasil e em 15 de janeiro de 2027 para aqueles que realizaram as provas no exterior. Para mais informações, acesse o endereço celpbras.inep.gov.br.
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7: A Comissão de Constituição e Justiça da Câmara dos Deputados aprovou o projeto que obriga os cartórios a incluir na certidão de nascimento que a criança nasceu de forma prematura. De acordo com a autora da proposta, a deputada Silvia Cristina, do PP de Rondônia, são considerados prematuros bebês que nascem antes de 37 semanas de gestação. Com a aprovação, o texto pode seguir para o Senado. Ainda, segundo Silvia Cristina, o Brasil é o país em que nascem mais bebês prematuros no mundo. Ela afirma que 12% dos partos realizados no país ocorrem antes do tempo mínimo necessário. A relatora do texto, deputada Maria Raiz, do PSB de Pernambuco, defende que incluir a informação sobre prematuridade do bebê na certidão de nascimento, além de garantir o atendimento médico adequado à criança, também trará economia para os cofres públicos.
8: A partir do momento que a gente sabe que uma criança nasce de forma prematura, a gente garante que o atendimento seja dado de forma mais precisa. Então, além, obviamente, de garantir um atendimento melhor para as mulheres, a gente garante que uma economia para o Estado.
7: Ao apresentar o projeto em 2024, Silvia Cristina afirmou que, de acordo com informações da Organização das Nações Unidas, a prematuridade é a principal causa de morte infantil no mundo. A página do Hospital Albert Einstein explica que bebês nascidos antes do tempo têm maior probabilidade de apresentar problemas como pulmões imaturos que exigem ventilação mecânica. Além disso, os intestinos ainda não se encontram totalmente desenvolvidos no nascimento, o que dificulta a absorção do leite materno. Outra complicação é o cérebro prematuro, que impede o recém-nascido de ter o instinto de sugar os mamilos da mãe para mamar. Ainda de acordo com as informações do hospital, problemas decorrentes da prematuridade podem durar por toda a vida.
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7: A Comissão de Segurança Pública da Câmara dos Deputados aprovou o projeto que condiciona a progressão de pena de condenados pela Justiça à comprovação de que o preso não apresenta mais risco para a sociedade. Pela proposta do deputado Kim Kataguiri, do Missão de São Paulo, a redução da periculosidade deverá ser atestada por exame criminológico. De acordo com Kim Kataguiri, embora previsto na lei, o exame criminológico, que deveria funcionar como uma ferramenta central na execução da pena, foi progressivamente esvaziado. O parlamentar afirma que o projeto recupera a importância da avaliação.
2: O exame criminológico, ele é feito, tem uma análise psicológica, tem uma análise de profissionais de segurança pública, né, tem uma análise do próprio histórico daquele sujeito dentro da cadeia. Então, ainda que o sujeito já tenha cumprido o período de pena necessário para progredir, para avançar, ele só terá o direito de avançar quando tiver essas condições atestadas pelo exame criminológico.
7: Ainda de acordo com o texto aprovado, sempre que o exame criminológico recomendar a permanência do preso em regime fechado, a avaliação deverá ser realizada novamente em no mínimo 12 meses. Se a periculosidade persistir, o projeto prevê que o preso poderá cumprir integralmente a pena no regime fixado pela Justiça, sem que isso configure violação de direito. A proposta, que exige exame criminológico para progressão de pena por condenados pela Justiça, ainda terá de ser analisada pela Comissão de Constituição e Justiça. Se aprovada, terá de ser votada também pelo plenário.
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9: Proposta em análise na Câmara institui a Política Nacional de Tecnologia Social. O projeto, apresentado pela deputada Jandira Fegali, do PCdoB do Rio de Janeiro, define a tecnologia social como o conjunto de processos coletivos, colaborativos e interdisciplinares que priorizam a inovação tecnológica voltada à democratização do desenvolvimento. Jandira Fegali fala sobre a importância de criar uma política para o setor, aproveitando a criatividade da sociedade.
10: Por exemplo, nas comunidades, nas favelas, em todo canto, período da enchente semiárido, que tecnologia o povo usa para dar suas soluções. A moeda complementar foi uma solução popular que começou no Ceará e muitas outras soluções, inclusive medicinais, né, de terapias, são dados pela sociedade. Então, a tecnologia social é aquela que vem inovado pelo povo e que precisa tá regulamentado em lei para que seja valorizada, reconhecida, fomentada e que a gente consiga, inclusive, dar a propriedade intelectual, que para eles é coletiva, para que essa inovação seja, de fato, respeitada.
9: As iniciativas previstas na proposta incluem áreas como água, alimentação, educação, energia, habitação, saúde, meio ambiente, inclusão digital e de assistência para pessoas com deficiência. A proposta prevê a prioridade na análise de pedidos de patente ou de registro dessas tecnologias no INPI, o Instituto Nacional da Propriedade Industrial. A titularidade dos direitos de invenção será decidida nos próprios contratos de fomento, garantindo que as comunidades que ajudaram a criar a solução também participem dos benefícios. Também estão previstos mecanismos que permitem que estados e municípios possam aderir às ações e que recebam apoio técnico do governo federal. A deputada Jandira Fegali explica que a construção do projeto envolveu vários setores da sociedade e governamentais.
10: Fizemos uma construção com o Ministério de Ciência, Tecnologia e Inovação e com os movimentos que representam essas várias tecnologias que surgiram no mundo, inclusive com alguns bancos de fomento, como o Banco do Brasil, como a Embrapa e Caixa Econômica, também participaram dessa construção. E finalmente a gente aprovou um projeto que identifica esse conjunto de contribuições, essa comunhão de contribuições que nós fizemos aqui na Comissão de Ciência, Tecnologia e Inovação.
9: O texto aprovado pela Comissão de Ciência, Tecnologia e Inovação da Câmara retirou o repasse de recursos do Fundo Nacional de de desenvolvimento científico e tecnológico para a política, mas manteve a possibilidade de apoio através de dotações orçamentárias e por instrumentos de fomento já existentes. O projeto que institui a Política Nacional de Tecnologia Social ainda será analisado pelas comissões de Finanças e Tributação e de Constituição e Justiça. E se for aprovado, pode seguir direto para a votação no Senado. Da Rádio Câmara de Brasília, Mônica Tati.
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12: Levantamentos feitos pela Câmara dos Deputados nos últimos meses mostram que a população se mobilizou mais pelas propostas que tratam do fim da escala de trabalho 6x1 e que estabelecem pisos salariais, principalmente de farmacêuticos e assistentes sociais. A proposta de emenda à Constituição, que reduz a jornada de trabalho de 44 para 40 horas semanais, estabelecendo 2 dias de descanso na semana, já foi aprovada pela Câmara e está no Senado. Os comentários dos cidadãos nos canais de interação da Câmara citam o cansaço dos trabalhadores, a falta de tempo para a família e cobranças por mudanças sem perdas salariais. O diretor da Coordenação de Relacionamento, Inteligência e Participação da Câmara, Jorge Paulo Júnior, explica que, dependendo do tema, a interação ocorre por canais diferentes.
13: No caso do 6x1, ele chegou de uma maneira que a gente chama de orgânico, ou seja, a Câmara foi ouvindo a população e isso foi chegando por diferentes locais, diferentes pessoas, grupos de interesse e acabou formando um grande pool, um grande volume de informação relacionado ao 6x1. Já os pisos salariais são grupos organizados que têm um interesse legítimo em algum tipo de pauta e procuram a instituição para dar voz a esse seu pleito, esse seu pedido. Então, a gente acaba ouvindo também, isso chega para a gente da mesma forma, mas a origem do pleito ela é diferente.
12: Jorge detalhou as fontes para os levantamentos.
13: A gente escuta a população, primeiro no que se chama Mar Aberto, que é você ouvir toda a internet que tem lá fora, redes sociais, mídia e todos os veículos que existem lá fora, e você ouvir os canais da Câmara dos Deputados. A Câmara tem vários canais em que a população pode falar com a Câmara. O 0800, o Fale Conosco, as próprias redes sociais da Câmara, as enquetes legislativas, os comentários de notícia.
12: No relatório de maio, o último publicado, alvo de mais participação o projeto que determina a psicoterapia como prática privativa de psicólogos e médicos psiquiatras. Também há interesse pelo projeto que cria a categoria de veículo off-road de uso misto e regulamenta a elevação da suspensão. No relatório, são indicados ainda os projetos com tendência de alta na participação. São eles o projeto que torna objetivos os critérios de autorização de posse e do porte de armas de fogo e o que pune gestor que não pagar o piso salarial de professores. O telefone da Câmara é o 0800 0619619. Repetindo, 0800 0619619. Da Rádio Câmara de Brasília,
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4: O dólar fechou a última segunda-feira em queda de 28%, cotado a R$ 5,10, o menor valor desde 17 de junho. Na semana, a moeda acumulou desvalorização de 1,15%. Segundo a economista-chefe Mirai Arcetti, Mariana Costa, o comportamento do câmbio continua sendo influenciado pelo cenário internacional. No fim da tarde, o índice DXY, que mede a força do dólar frente às outras moedas globais, teve uma leve alta de 3%. Já o euro, por sua vez, encerrou o pregão cotado a R$ 5,85. Os dados são da investigin.com.
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4: O ministro do STF, Flávio Dino, determinou um bloqueio judicial imediato de R$ 6,1 milhões, pertencente ao ex-deputado federal Eduardo Cunha, no âmbito de desvio em emendas. A defesa do ex-parlamentar contesta a legalidade técnica da medida, enquanto o deputado Eduardo Bolsonaro também criticou a corte, classificando julgamentos contra si como perseguição política. Paralelamente, o Tribunal de Contas da União decidiu suspender temporariamente uma inspeção técnica especial que estava em andamento nas contas do Banco Master. Muito bem, Jornal A Notícia fica por aqui com essa edição. Voltaremos amanhã com muito mais para você. Até lá.
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17: 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Informa a hora certa.
18: 8:05.

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1: Hoje é terça-feira, dia 14 de julho de 2026. A partir de agora você fica bem informado com as informações do Repórter Brasil.
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1: O Tribunal Superior Eleitoral determinou a perda imediata de mandato de dois deputados federais, Paulão e Daiane, por irregularidades graves na chapa partidária eleita. A mesa diretora da Câmara dos Deputados oficializou a saída dos parlamentares e já convocou os suplentes dos partidos envolvidos para assumir as cadeiras. Em contrapartida, o presidente da República sancionou uma lei federal que proíbe descontos não autorizados de mensalidades associadas aos benefícios de aposentados. A medida visa estancar fraudes que drenavam recursos de idosos vulneráveis em todo o país.
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3: A Comissão de Amazônia dos Povos Originários e Tradicionais da Câmara dos Deputados aprovou o projeto que exige consulta prévia e autorização de povos indígenas, quilombolas e outras comunidades tradicionais antes do licenciamento de obras e empreendimentos que possam afetá-los. Pela proposta, os povos e comunidades tradicionais terão acesso prévio às informações sobre o empreendimento e seus possíveis impactos, com prazo adequado para análise e manifestação. O texto prevê ainda que as regras da consulta sejam definidas em conjunto com os grupos potencialmente afetados, respeitando suas tradições, idiomas e formas próprias de organização social. Em caso de divergência entre os moradores impactados e o empreendedor, prevalecerá a decisão da população afetada. A relatora foi a deputada Célia Chacriabá, do PSOL de Minas Gerais.
4: Nós estamos protegendo com esse projeto o direito mais sagrado, também o território e também a prevenção da saúde. A instalação desses aterros contamina os lençóis freáticos, provoca a insegurança alimentar, nutricional e também o adoecimento da população, provocando um verdadeiro ecocídio. Nenhum empreendimento desse porte pode passar por cima da identidade e do bem viver de nossos povos.
3: A versão original do texto apenas proibia a instalação de aterros sanitários em territórios de povos e comunidades tradicionais. A relatora, no entanto, ampliou o alcance da medida para abranger qualquer empreendimento capaz de provocar impactos diversos sobre essas populações. A relatora afirmou que a legislação já garante a participação desses povos, mas essas consultas nem sempre são respeitadas. Por causa da alteração do texto, o deputado Capitão Alden, do PL da Bahia, requereu que o projeto também seja analisado pela Comissão de Desenvolvimento Econômico. Segundo ele, as mudanças afetam a segurança jurídica dos processos de licenciamento. A proposta que condiciona a realização de empreendimentos em terras indígenas à concordância desses povos ainda deve ser analisada pelas comissões de desenvolvimento urbano e de Constituição e Justiça.
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5: A Agência Nacional de Vigilância Sanitária, Anvisa, determinou o recolhimento dos suplementos alimentares fenogrego e cúrcuma plus produzidos pela empresa Alvimed Soluções em Saúde. A decisão também suspende a venda, a distribuição, a fabricação, a propaganda e o uso dos dois produtos. A fiscalização identificou problemas na comprovação dos ingredientes e dos fornecedores utilizados na fabricação dos suplementos, o que indica possível descumprimento das normas sanitárias para esse tipo de produto. A medida foi publicada no Diário Oficial da União por meio da Resolução 2690 de 2026.
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5: As universidades públicas estaduais têm até o dia 15 de setembro para apresentar propostas ao edital número 4 de 2026, que prevê a implantação de cuidotecas. A iniciativa é para serviços de cuidados destinados às crianças. São R$ 9.200.000 para a implantação e a execução dos espaços. Cada universidade pode inscrever apenas uma proposta e receber até R$ 240.000, desde que atenda aos critérios de habilitação. Além do financiamento, as instituições devem oferecer contrapartidas como espaço físico, infraestrutura, mobiliário e apoio operacional, além de apresentar um plano para garantir a continuidade do serviço. As regras, a documentação exigida e os critérios de seleção estão disponíveis no edital número 4 de 2026. Para mais informações, acesse gov.br/mulheres.
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5: O Índice Nacional de Preços ao Consumidor Amplo, IPCA, que mede a inflação oficial do país, ficou em 0,16% em junho, segundo dados divulgados nesta sexta-feira, dia 10, pelo Instituto Brasileiro de Geografia e Estatística, IBGE. No acumulado do ano, a inflação chega a 3,36% e nos últimos 12 meses soma 4,64%. Entre os grupos pesquisados, a habitação apresentou a maior variação em junho, com o aumento da energia elétrica. Já o grupo Alimentação e bebidas registrou a maior queda. Entre os produtos que ficaram mais baratos estão o café moído, as frutas e as carnes. O IBGE informou ainda nesta sexta-feira que o Índice Nacional de Preços ao Consumidor, o INPC, indicador que acompanha o custo de vida das famílias com renda de até 5 salários mínimos, ficou em 0,14% em junho. No ano, o INPC acumula alta de 3,51%. Nos últimos 12 meses, de 4,32%.
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5: Estão abertas as inscrições para a segunda etapa da plataforma Juventude Solidária. Jovens de 16 a 29 anos podem se cadastrar para atuar como voluntários em projetos sociais selecionados pela iniciativa. O cadastro é feito pela plataforma Brasil Participativo. Os interessados podem indicar as áreas em que deseja atuar, como educação, cultura, esporte, saúde, meio ambiente, tecnologia, empreendedorismo, segurança alimentar, acesso à justiça e direitos das juventudes. A distribuição dos voluntários leva em conta a localização, os temas de interesse e a disponibilidade informada no cadastro. Jovens de 16 e 17 anos também podem participar, desde que apresentem autorização do responsável legal. As atividades vão ser desenvolvidas em projetos escolhidos em diferentes regiões do país. Em alguns casos, os participantes que atenderem aos critérios do edital vão poder receber apoio financeiro conforme as regras da iniciativa. Mais informações em brasilparticipativo.presidencia.gov.br.
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6: Estão abertas inscrições para 4 editais públicos voltados à economia popular e solidária. As seleções incluem oportunidades para bolsistas e projetos nas áreas de economia criativa, saúde mental e apoio a empreendimentos coletivos de base comunitária. O projeto seletivo simplificado número 4 de 2026 recebe inscrições até 19 de julho para a seleção de 88 bolsistas e formação de cadastro de reserva no programa de formação Paul Singer, agentes de economia popular e solidária. Também estão abertas até o dia 2 de agosto as inscrições para o edital IFSP/MEC número 120 de 2026, destinado à seleção de 10 incubadoras tecnológicas de economia solidária e para uma chamada pública da Fiocruz voltada ao apoio de 10 propostas de incubadoras tecnológicas de cooperativas populares ligadas à rede de atenção psicossocial. Já o edital CNPq/MINC número 17 de 2026, voltado a projetos de pesquisa para implantação e funcionamento de incubadoras de economia criativa, recebe inscrições até 10 de agosto. Saiba mais em gov.br/trabalho-e-emprego.
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7: Estados e municípios interessados têm até o dia 15 de julho para se inscrever no chamamento público voltado à implementação das Casas da Igualdade Racial. Podem participar os entes federativos que tenham aderido ao Sistema Nacional de Promoção da Igualdade Racial, o SINAPIR, conforme as regras previstas no edital. As inscrições devem ser feitas por meio do formulário disponível na página do chamamento público, onde também é possível consultar o edital completo. O processo prevê três categorias: apoio à equipagem de órgãos e conselhos de igualdade racial, apoio às casas da igualdade racial que já integram o projeto piloto e seleção de estados e municípios para a implantação de novas unidades. Os interessados devem verificar os requisitos e os prazos estabelecidos no edital antes de concluir a inscrição. Acesse todas as informações em gov.br/igualdade racial.
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8: A Companhia Nacional de Abastecimento, a Conab, alerta para tentativas de golpe envolvendo falsas promessas de doação de cestas de alimentos, pescado e kits de irrigação. Segundo a companhia, golpistas se apresentam como representantes da Conab ou de parlamentares e solicitam pagamentos antecipados para despesas como caixas de isopor ou transporte. A Conab informa que não cobra valores para a doação de alimentos ou insumos e não solicita depósitos, transferências bancárias ou qualquer outro pagamento como condição para o recebimento de produtos. Em caso de abordagem suspeita, a orientação é não realizar nenhum pagamento, comunicar o fato pelos canais oficiais da Conab e registrar boletim de ocorrência junto à polícia. Com redação de Lucília Araújo, da Agência Rádio Gov em Brasília, José Carlos Andrade.
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8: Alguns lotes de Monjaro não podem ser vendidos, distribuídos ou utilizados após serem analisadas características divergentes das que constam no medicamento original. Conhecido popularmente como caneta emagrecedora, o medicamento é usado para tratamento da diabetes tipo 2 e também para perda de peso. A empresa que detém o registro do produto verificou as irregularidades e informou à Agência Nacional de Vigilância Sanitária, Anvisa, que determinou a apreensão de lotes falsificados. As falhas incluem a utilização de lotes não reconhecidos pela empresa, a utilização de número serial incompatível com lote informado, uso de dispositivo incompatível com produto original e erro de grafia na rotulagem. Os lotes irregulares são os do Monjaro 10mg de número 855044 e Monjaro 15mg de número D880403, MJR257 e D854901. Além disso, serão apreendidos medicamentos sem registro, notificação ou cadastro na Anvisa fabricados por empresas sem autorização de funcionamento. Esses itens não podem ser vendidos, distribuídos, fabricados, divulgados ou utilizados. Entre eles estão todos os lotes da marca PSM Penaforte Produtos Naturais Limitada. A resolução impõe a mesma sanção aos medicamentos produzidos pela Bálsamos Gés Suplemento Natural Limitada e o produto Mega Viril Lotus Nutri, fabricado pela Muiz Indústria e Laboratório Limitada. Segundo a Anvisa, os medicamentos incluídos na resolução, que foi publicada no Diário Oficial da União desta sexta-feira, dia 10, não podem ser fabricados, comercializados, distribuídos, divulgados nem utilizados. Com redação de Daniele Popov, da Agência Rádio Gov em Brasília, José Carlos Andrade.
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9: Nesta sexta-feira, 10 de julho, uma nova remessa de aproximadamente 4,9 toneladas de insumos hospitalares foi enviada pelo Brasil à Venezuela para apoiar as ações de resposta em saúde após os terremotos que atingiram o país. A carga é composta por mais de 363 mil itens, incluindo materiais para sutura, agulhas, catéteres, seringas, máscaras, gases, ataduras, sondas, fios cirúrgicos e insumos destinados ao atendimento pediátrico. Da Agência Rádio Gov em Brasília, Thaísa Vitória.
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1: Uma fiscalização trabalhista chocou a opinião pública de Fortaleza após a exoneração de uma servidora municipal acusada de manter uma trabalhadora em regime análogo à escravidão. A vítima prestou serviços domésticos por mais de 55 anos sem receber nenhum salário legal ou assistência, gerando inquérito civil do Ministério Público. No Paraná, o Poder Judiciário converteu em preventiva a prisão de um homem que agrediu violentamente a própria filha de 3 anos porque ela chorava. Outro caso de femicídio mobilizou a polícia paranaense após uma mulher ser trancada e morta pelo companheiro, gerando revolta na comunidade local. O Repórter Brasil agora vai para os intervalos e já tem mais informações.
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1: Muito bem, estamos de volta com o segundo bloco do Repórter Brasil desta terça-feira.
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1: A cobertura da Copa do Mundo de 2026 provocou uma mudança histórica nos direitos de transmissão televisiva do esporte mais popular do planeta. Pela primeira vez em 56 anos, a Rede Globo não exibirá uma das semifinais do torneio, pois a GazeTV adquiriu os direitos exclusivos de streaming. O canal do influenciador Casimiro exibirá com exclusividade o confronto entre França e Espanha, enquanto a emissora aberta transmitirá a semifinal entre Inglaterra e Argentina. A GazeTV transmite todos os 104 jogos da competição realizada na América do Norte, quebrando recorde de audiência digital a cada nova rodada do torneio.
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2: Quem possui imóvel rural deve ficar atento. Está chegando o momento de fazer a declaração do Imposto sobre a Propriedade Territorial Rural. O prazo vai de 10 de agosto a 30 de setembro. Devem fazer a declaração pessoas físicas e jurídicas proprietárias, titulares do domínio útil ou possuidoras de imóvel rural, exceto nos casos de imunidade ou isenção previstos na legislação. Em 2026, ela poderá ser preenchida e transmitida pelo serviço digital Minhas Declarações do ITR, disponível na área de imóveis do Portal de Serviços da Receita Federal. Com a ferramenta, a declaração pode ser feita pela internet, sem necessidade de instalação de programa. A plataforma também permite fazer a recuperação automática de dados cadastrais, o agrupamento das declarações de imóveis rurais pertencentes ao mesmo contribuinte e o preenchimento de declarações de diferentes exercícios em um único ambiente. O acesso ao serviço é feito com autenticação pela conta gov.br, nos níveis prata ou ouro. Para pessoas físicas com imóvel rural com área de até 100 hectares, a declaração também poderá ser elaborada por meio do programa ITR 2026. Nesse caso, a transmissão poderá ser feita pelo próprio programa ou pelo Receita Net. Quem perde o prazo da declaração do Imposto sobre Propriedade Rural paga multa mínima de R$ 50,00, mas que pode chegar a 1% do valor do imposto devido ao mês. Da Agência Rádio Gov em Brasília, Mariana Júnior.
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3: Passageiros menores de 16 anos têm o direito de viajar em assento ao lado do seu responsável ou familiar, cabendo às empresas aéreas garantir a alocação, seja no momento da compra da passagem ou quando houver necessidade de alteração da reserva. Isso é o que reforça a resolução da Agência Nacional de Aviação Civil, ANAC, publicada em edição extra do Diário Oficial da União, nesta quinta-feira, 9 de julho. A medida reafirma as regras que já estavam vigentes desde a publicação de uma portaria da agência de 3 de novembro de 2023. Segundo a ANAC, caso os passageiros queiram escolher antecipadamente seus assentos, eles poderão ser cobrados por esse serviço adicional. Mas se não houver contratação do serviço de marcação antecipada de assentos, a empresa aérea poderá designar os lugares conforme critérios próprios, desde que garanta que o menor e seu responsável viajarão lado a lado. Em caso de descumprimento da norma, a ANAC poderá punir administrativamente a empresa aérea. Com redação de Priscila Machado, da agência Rádio Gov em Brasília, Luciano Seixas.
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4: Você, produtor rural que tem uma propriedade inscrita no Cadastro Ambiental Rural, o CAR, precisa validar as informações sobre o imóvel. Foram enviadas notificações por meio do gov.br a mais de 845 mil produtores rurais. Então é preciso checar na caixa de mensagens da central do proprietário possuidor do CAR se a notificação chegou. Das mensagens que foram enviadas, cerca de 500 mil são só para que o produtor concorde com as informações já analisadas. Ao finalizar o processo, o cadastro fica em dia com o Código Florestal. Manter o Cadastro Ambiental Rural em dia é fundamental para acessar o crédito agrícola no sistema bancário. O cadastro é obrigatório para todos os imóveis rurais, já que classifica a propriedade como cumpridora das regras de proteção do meio ambiente. Para fazer o cadastro da propriedade rural no CAR, acesse o endereço eletrônico car.gov.br, escolha o estado e siga o passo a passo. Será emitido um recibo de inscrição. Com ele em mãos, o produtor rural consegue acessar a central do proprietário possuidor usando o login no gov.br. É possível acompanhar a situação da propriedade, os documentos e as análises feitas pelos técnicos. Com redação de Daniela Popov, da Agência Rádio Gov em Brasília, José Carlos Andrade.
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3: A Agência Espacial Brasileira, AEB, está com inscrições abertas para o Bootcamp de Tecnologias Espaciais. A iniciativa é uma parceria com o Programa das Nações Unidas para o Desenvolvimento, PNUD. O programa tem previsão de início em 3 de agosto e será oferecido em formato online, com duração de 3 meses. No cronograma estão temas como competências aplicadas às tecnologias espaciais e inteligência artificial. Podem se inscrever estudantes ou graduados nas áreas de ciências, tecnologia, engenharia e matemática, ciências geoespaciais, ciências ambientais, planejamento urbano, sistemas de informação geográfica ou áreas correlatas. Os candidatos devem ter entre 18 e 35 anos, nacionalidade brasileira e conhecimento da linguagem Python. As inscrições vão até 27 de julho. Mais informações você encontra no site www.gov.br/AEB. Com redação de Priscila Machado, da Agência Rádio Gov em Brasília, Luciano Seixas.
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5: Moçambique desponta como um mercado estratégico para empresas brasileiras que buscam ampliar negócios no continente africano. Um estudo da Agência Brasileira de Promoção de Exportações e Investimentos, Apex Brasil, identificou 144 oportunidades comerciais no país, especialmente em setores como máquinas e equipamentos, alimentos, insumos industriais e bens de consumo. O levantamento aponta que a proximidade cultural e a linguística entre Brasil e Moçambique, aliada a avanços na facilitação do comércio, contribui para ampliar as possibilidades de negócio entre os dois países. A aproximação entre Brasil e África também tem impulsionado novas oportunidades em setores estratégicos. A abertura do comércio moçambicano para produtos agropecuários brasileiros, incluindo material genético avícola, amplia possibilidades para cadeias produtivas ligadas ao agronegócio. Segundo o especialista de agronegócio da Apex Brasil, Alberto Carlos Bica, já são mais de 5 mil oportunidades mapeadas.
6: Essa reaproximação entre Brasil e a África já acontece na prática. A gente importa fertilizantes essenciais de lá e isso exporta bastante tecnologia e inovação. Sabia que a nossa genética bovina é um sucesso no mercado africano? O setor de animais vivos teve um salto de 353% de crescimento recente. Até 2050 é esperado que o continente chegue a 2,5 bilhões de habitantes. E o mapa dessa nova Pangeia moderna já está desenhado. São mais de 5 mil oportunidades mapeadas de exportação. Temos espaço de sobra para nossos grãos, proteínas, frutas, castanhas, ração e tecnologia de produção.
5: Empresas brasileiras interessadas em explorar essas oportunidades podem participar da Missão Empresarial Moçambique, FACIM 2026, promovida pela Apex Brasil. A iniciativa será realizada entre os dias 31 de agosto e 6 de setembro em Maputo, durante a Feira Internacional. Nesta edição, o Brasil será o país homenageado da feira, que deve reunir empresas e investidores de diferentes setores. As inscrições para integrar a delegação brasileira seguem abertas até 13 de julho no site da Apex Brasil. O endereço é apexbrasil.com.br.
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7: A Comissão de Constituição e Justiça da Câmara dos Deputados aprovou a admissibilidade da PEC 3 de 2026, que propõe mudanças na forma de calcular o IPVA. A proposta apresentada pelo deputado Kim Kataguiri, do Missão de São Paulo, prevê que o imposto deixe de ser calculado pelo valor de mercado do veículo e passe a considerar o peso do automóvel. O texto também estabelece que a cobrança não poderá ultrapassar 1% do valor de venda e autoriza os estados a concederem descontos para veículos menos poluentes. Hoje, o IPVA é calculado com base no valor de mercado, usando como referência a tabela FIPE. As alíquotas variam entre 1% e 4%, conforme a legislação de cada estado. Segundo ele, os impactos na arrecadação dos estados e outros efeitos da mudança serão discutidos por uma comissão especial que vai avaliar o mérito da PEC. Com a aprovação na CCJ, a proposta segue agora para a comissão especial. Se avançar, ainda precisará ser aprovada em 2 turnos pelo plenário da Câmara dos Deputados.
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8: A expectativa era de que a última semana antes do recesso parlamentar fosse agitada. Diversos projetos importantes aguardam definição nas duas casas legislativas e, com o segundo semestre tomado pela campanha eleitoral, o dia 18 de julho de 2026, início da folga de 2 semanas no Congresso Nacional, era visto como um prazo limite para as votações relevantes, já que essas discussões só devem ser retomadas depois do primeiro turno das eleições, no início de outubro. Mas a realidade deve ser diferente. As presidências da Câmara dos Deputados e do Senado Federal liberaram os parlamentares para participarem das sessões plenárias à distância, virtualmente. Com isso, a tendência é que os plenários fiquem esvaziados e nenhuma proposta considerada estratégica seja analisada. Na Câmara, uma pauta com 19 itens foi publicada para a sessão de terça-feira. A maior parte são medidas provisórias do Executivo que, somadas, destinam cerca de R$1,1 bilhão para 5 ministérios diferentes. Outras matérias até podem ser incluídas, o que dificilmente vai ocorrer, já que há grandes chances de nem mesmo a reunião de líderes ser realizada. Assim, a regulamentação da inteligência artificial, a criminalização da misoginia e a renegociação das dívidas rurais terão de esperar. No Senado, como é habitual, foram convocadas sessões plenárias de terça a quinta-feira, mas sem a divulgação da pauta. Matérias como a autonomia financeira do Banco Central, a aposentadoria especial para agentes de saúde, além do fim da escala de trabalho 6x1 e da reformulação da segurança pública nacional, prioridades do governo federal, ficam para a segunda metade do ano. A agenda das comissões também reflete o esvaziamento. Pela primeira vez em semanas, a Comissão Especial, que analisa a atualização dos limites de faturamento do microempreendedor individual e das faixas de enquadramento do Simples Nacional, não tem nada prevista. O relator do texto, o deputado Jorge Guetem, do Republicanos Catarinense, já admite que o cronograma terá de ser revisto para tentar convencer o governo a incluir a revisão de todo o regime simplificado, não apenas a receita dos MEIs. Com isso, a votação do relatório vai ficar para os próximos meses. Das 20 reuniões e audiências de comissões previstas na Câmara entre essa segunda e quarta-feira, não há discussões relevantes. Cenário semelhante no Senado, onde dá para destacar a reunião da Comissão de Assuntos Econômicos, que pode votar o projeto que destina para o Fundo Nacional para Calamidades Públicas, Proteção e Defesa Civil a renda de um concurso da loteria por ano ao longo de 4 anos.
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9: Ganhou regime de urgência e pode ser votado a qualquer momento no plenário da Câmara, projeto que desobriga as redes de ensino pública e privada de todo o país a concederem férias escolares para todos os alunos durante a realização da Copa do Mundo Feminina de Futebol no ano que vem. Lei de autoria do governo, aprovada no início do ano pelo Congresso, obriga que as férias dos estudantes coincidam com o período do torneio, entre 24 de junho e 25 de julho de 2027. Projeto apresentado pela deputada Anne Ortiz, do PP do Rio Grande do Sul, permite que os sistemas de ensino dos estados e municípios decidam sobre o período de férias escolares, em vez de obedecer ao calendário oficial da competição. Entidades como a Federação Nacional das Escolas Particulares criticaram a obrigatoriedade prevista em lei e alegaram que a alteração do período de férias no meio do ano coloca em risco o calendário escolar exigido pela Lei de Diretrizes e Bases da Educação, que obriga pelo menos 200 dias letivos no ano. O regime de urgência permite que o projeto seja analisado diretamente no plenário da Câmara, sem passar pelas comissões permanentes da Casa. A urgência foi aprovada de maneira simbólica, sem votos contrários. Para a autora da proposta, Anne Ortiz, a definição do período de férias em função da competição não foi discutida com as instituições de ensino e vai causar prejuízos para as escolas, alunos, pais e professores.
10: Não é possível num país de...
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1: Dentro de campo, a seleção da Argentina estreou na competição com grande atuação e o seu principal astro histórico, Lionel Messi. O jogador marcou 3 gols na partida de estreia da equipe ao Vice-Celeste, igualando-se a Miroslav como o maior artilheiro da história das Copas. O técnico Lionel Scaloni concedeu coletivas pregando pés no chão e fogo absoluto para o restante do Campeonato Mundial na América do Norte. Muito bem, Repórter Brasil vai para os intervalos e já tem mais informações.
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1: Já estamos de volta com o terceiro bloco do Repórter Brasil.
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1: O cenário artístico nacional e internacional despediu-se de figuras icônicas que marcaram gerações no cinema e na televisão ao longo das últimas décadas. O autor brasileiro Rui Rezende faleceu aos 78 anos de idade, ficando eternizado pelo memorial personagem lobisomem na clássica novela Rock Santeiro. Hollywood também perdeu o astro neozelandês Sam Neill aos 78 anos, mundialmente conhecido por protagonizar a renomada franquia cinematográfica de ficção Jurassic Park. No Rio Grande do Sul, a história da sociedade Germânia anunciou o encerramento definitivo de suas atividades comunitárias após de mais de 170 anos de história.
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2: O aumento de cada 0,1 grau Celsius na temperatura média do planeta pode custar até 5 bilhões e 600 milhões de reais para a economia brasileira em razão dos desastres naturais. A estimativa consta no Guia da Indústria para a Adaptação à Mudança do Clima, lançado pela Confederação Nacional da Indústria, a CNI. A publicação analisa os impactos da crise climática sobre as cadeias produtivas e apresenta estratégias para reduzir os riscos físicos e os desafios da transição para uma economia de baixo carbono. O gerente de recursos naturais da CNI, Mário Augusto Cardoso, afirma que a crescente frequência dos eventos climáticos extremos exige que as empresas incorporem a adaptação às mudanças do clima às suas estratégias de negócio.
3: Como que a empresa vai lidar, por exemplo, com o corte na cadeia de suprimentos? Como que ela vai lidar com o corte no fornecimento de água causado por um evento extremo? Tanto escassez, né, de água, é lógico, quando a gente tem pouca água, a gente tem um problema, muitas vezes, de energia e de água, de abastecimento de água. Como que ela lida com isso? E aí a gente tem que analisar cada um das possibilidades de eventos e pensar se a gente está preparado e ver qual que seria o impacto para a minha atividade.
2: Mário Augusto Cardoso explica que a indústria precisa atuar em duas frentes complementares para enfrentar os impactos das mudanças climáticas, reduzir as emissões de gases de efeito estufa e fortalecer a adaptação aos eventos extremos.
3: Porque os eventos vão acontecer. A gente quer que reduza a sua frequência, reduza a sua intensidade, mas eles vão acontecer. A gente tem que estar preparado para garantir a manutenção da atividade produtiva, a manutenção dos empregos, a manutenção da arrecadação e das vidas, né, que estão sendo colocadas em risco aí por esses eventos climáticos.
2: Além dos impactos físicos da mudança do clima, o guia alerta para os riscos da transição regulatória e comercial. Um dos principais marcos desse processo é a criação do Sistema Brasileiro de Comércio de Emissões. A norma estabelece diretrizes para a entrada

0: Brasileiros, o CELP-BRAS. O exame é destinado a estrangeiros e brasileiros em que a língua materna não seja o português e que desejam comprovar sua proficiência no idioma. As inscrições estarão abertas de 27 de julho a 6 de agosto, por meio do sistema CELP-BRAS. O pagamento da taxa de inscrição poderá ser realizado entre o primeiro dia do período de inscrições e 7 de agosto. No Brasil, as provas serão aplicadas entre os dias 20 e 23 de outubro, com parte escrita e parte oral. No exterior, a aplicação ocorrerá entre 24 e 27 de novembro. Os resultados serão divulgados em 15 de dezembro para os participantes que realizaram o exame no Brasil e em 15 de janeiro de 2027 para aqueles que realizaram as provas no exterior. Para mais informações, acesse o endereço celpbras.inep.gov.br.
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2: A Comissão de Constituição e Justiça da Câmara dos Deputados aprovou o projeto que obriga os cartórios a incluir na certidão de nascimento que a criança nasceu de forma prematura. De acordo com a autora da proposta, a deputada Silvia Cristina, do PP de Rondônia, são considerados prematuros bebês que nascem antes de 37 semanas de gestação. Com a aprovação, o texto pode seguir para o Senado. Ainda, segundo Silvia Cristina, o Brasil é o país em que nascem mais bebês prematuros no mundo. Ela afirma que 12% dos partos realizados no país ocorrem antes do tempo mínimo necessário. A relatora do texto, deputada Maria Raiz, do PSB de Pernambuco, defende que incluir a informação sobre prematuridade do bebê na certidão de nascimento, além de garantir o atendimento médico adequado à criança, também trará economia para os cofres públicos.
3: A partir do momento que a gente sabe que uma criança nasce de forma prematura, a gente garante que o atendimento seja dado de forma mais precisa. Então, além, obviamente, de garantir um atendimento melhor para as mulheres, a gente garante que uma economia para o Estado.
2: Ao apresentar o projeto em 2024, Silvia Cristina afirmou que, de acordo com informações da Organização das Nações Unidas, a prematuridade é a principal causa de morte infantil no mundo. A página do Hospital Albert Einstein explica que bebês nascidos antes do tempo têm maior probabilidade de apresentar problemas como pulmões imaturos que exigem ventilação mecânica. Além disso, os intestinos ainda não se encontram totalmente desenvolvidos no nascimento, o que dificulta a absorção do leite materno. Outra complicação é o cérebro prematuro, que impede o recém-nascido de ter o instinto de sugar os mamilos da mãe para mamar. Ainda de acordo com as informações do hospital, problemas decorrentes da prematuridade podem durar por toda a vida.
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2: A Comissão de Segurança Pública da Câmara dos Deputados aprovou o projeto que condiciona a progressão de pena de condenados pela Justiça à comprovação de que o preso não apresenta mais risco para a sociedade. Pela proposta do deputado Kim Kataguiri, do Missão de São Paulo, a redução da periculosidade deverá ser atestada por exame criminológico. De acordo com Kim Kataguiri, embora previsto na lei, o exame criminológico, que deveria funcionar como uma ferramenta central na execução da pena, foi progressivamente esvaziado. O parlamentar afirma que o projeto recupera a importância da avaliação.
4: O exame criminológico, ele é feito, tem uma análise psicológica, tem uma análise de profissionais de segurança pública, né, tem uma análise do próprio histórico daquele sujeito dentro da cadeia. Então, ainda que o sujeito já tenha cumprido o período de pena necessário para progredir, para avançar, ele só terá o direito de avançar quando tiver essas condições atestadas pelo exame criminológico.
2: Ainda, de acordo com o texto aprovado, sempre que o exame criminológico recomendar a permanência do preso em regime fechado, a avaliação deverá ser realizada novamente em, no mínimo, 12 meses. Se a periculosidade persistir, o projeto prevê que o preso poderá cumprir integralmente a pena no regime exame fixado pela Justiça

0: sem que isso configure violação de direito. A proposta, que exige exame criminológico para progressão de pena por condenados pela Justiça, ainda terá de ser analisada pela Comissão de Constituição e Justiça. Se aprovada, terá de ser votada também pelo plenário.
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2: Proposta em análise na Câmara institui a Política Nacional de Tecnologia Social. O projeto, apresentado pela deputada Jandira Fegali, do PCdoB do Rio de Janeiro, define a tecnologia social como o conjunto de processos coletivos, colaborativos e interdisciplinares que priorizam a inovação tecnológica voltada à democratização do desenvolvimento. Jandira Fegali fala sobre a importância de criar uma política para o setor, aproveitando a criatividade da sociedade.
3: Por exemplo, nas comunidades, nas favelas, em todo canto, período da enchente semiárido, que tecnologia o povo usa para dar suas soluções. A moeda complementar foi uma solução popular que começou no Ceará e muitas outras soluções, inclusive medicinais, né, de terapias, são dados pela sociedade. Então, a tecnologia social é aquela que vem inovado pelo povo e que precisa tá regulamentado em lei para que seja valorizada, reconhecida, fomentada e que a gente consiga, inclusive, dar a propriedade intelectual, que para eles é coletiva, para que essa inovação seja, de fato, respeitada.
2: As iniciativas previstas na proposta incluem áreas como água, alimentação, educação, energia, habitação, saúde, meio ambiente, inclusão digital e de assistência para pessoas com deficiência. A proposta prevê a prioridade na análise de pedidos de patente ou de registro dessas tecnologias no INPI, o Instituto Nacional da Propriedade Industrial. A titularidade dos direitos de invenção será decidida nos próprios contratos de fomento, garantindo que as comunidades que ajudaram a criar a solução também participem dos benefícios. Também estão previstos mecanismos que permitem que estados e municípios possam aderir às ações e que recebam apoio técnico do governo federal. A deputada Jandira Fegali explica que a construção do projeto envolveu vários setores da sociedade e governamentais.
3: Fizemos uma construção com o Ministério de Ciência, Tecnologia e Inovação e com os movimentos que representam essas várias tecnologias que surgiram no mundo, inclusive com alguns bancos de fomento, como o Banco do Brasil, como a Embrapa e Caixa Econômica, também participaram dessa construção. E, finalmente, a gente aprovou um projeto que identifica esse conjunto de contribuições, essa comunhão de contribuições que nós fizemos aqui na Comissão de Ciência e Tecnologia.
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4: No setor de transporte, a Vale do Paraíba registrou um salto alarmante de 24,3% nas mortes decorrentes de acidente de trânsito, segundo o InfoSiga. As autoridades estaduais de São Paulo planejam reforçar a fiscalização de radares e campanhas educativas para conter a violência nas rodovias paulistas. No Mato Grosso, produtores do agronegócio registraram uma marca inusitada ao fabricar um queijo gigante com um impressionante 3,2 toneladas de peso total. O Ministério da Educação emitiu um alerta decisivo informando que o prazo para o pagamento da taxa de inscrição do Enem de 2026 termina nesta quarta-feira. Candidatos que não quitarem o boleto bancário terão suas participações canceladas automaticamente, perdendo o acesso ao ensino superior público do país. Essas foram as informações do Repórter Brasil, que volta amanhã com muito mais para você.
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6: 8h49.
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10: Atenção, atenção, signo de Áries. As parcerias seguem protegidas e o céu indica que você terá mais habilidade para lidar com as pessoas de modo geral, seja no trabalho ou na vida pessoal. A sorte do dia, seu número é o 12. Atenção, atenção, signo de Touro. A vontade de aproveitar o bem bom da vida só aumenta, né? Errada não tá, mas tenha em mente que será preciso focar primeiro no dever para depois curtir o lazer sem alimentar as preocupações. Na sorte do dia, o seu número é o 27. Atenção, atenção, signo de Gêmeos. Hoje é dia D, que conta com as energias leves e positivas da Lua no setor mais positivo do horóscopo. Isso quer dizer que as oportunidades de lazer vão triplicar e você deve passar momentos deliciosos em festinhas ou eventos em ambientes descontraídos e animados. Da sorte do dia, o seu número é o 15. Daqui a pouco a gente confere mais previsões astrais para os demais signos. Fique ligado, eu sou o Fabão e a gente volta daqui a pouco.
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14: Oi, turma! Chegamos, Bandas e Companhia, juntinho de você por aqui com muita música boa. Tá tudo bem por aí? Tá tudo belezinha? Vamos seguindo. Aquelas que a gente gosta de ouvir tocando por aqui. De primeira tá chegando Coração Pirata, com um sorriso lindo, Não Vai Mais Me Trair. Tem por aqui também Passarela e Portal da Serra ao Perigo. Tá começando.

0: Ó o perigo, Portal da Serra tocando aqui no Bandas e Companhia. E vai seguindo, JM com o Rony Mota. Não me abandone, vai seguindo, Bandas e Companhia.
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2: Agora é o seguinte, ó.

0: São Francisco, tá rolando um flashback tocando por aqui, fechando a primeira sequência do Bandas e Companhia. Tem intervalo, sim, a gente volta já, não sei daí.
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1: Atenção, atenção, signo de Câncer. O dia chega com um astral tranquilo e harmonioso da Lua Libriana. E ela promete um período perfeito para você curtir seu cantinho e seu pessoal. Aproveite o tempo livre para fazer o que gosta em casa ou então dar uma desacelerada no ritmo para recarregar as energias. Se anda precisando fortalecer sua paz, seu equilíbrio e bem-estar. Na sorte do dia, seu número é o 53. Atenção, atenção, signo de Leão. Se depender do céu, você vai ficar com um dia em paz com o mundo. E quem assina embaixo é a Lua, que promete um dia alegre, leve e harmonioso em seus contatos e relacionamentos. Sua boa lábia, inteligência e simpatia vão agir em favor do seu sucesso e você vai mandar bem em tudo o que fizer. Na sorte do dia, seu número é o 45. Atenção, atenção, signo de Virgem. Com boas promessas, o dia vem para incrementar os ganhos e se a preocupação com os boletos só aumenta, não pense duas vezes para ir à luta. O momento é ideal para se dedicar aos interesses materiais e você tem tudo para reforçar o orçamento com suas ações e iniciativas. Na sorte do dia, seu número é o 23. Daqui a pouco a gente confere mais previsões astrais para os demais signos. Fique ligado. Eu sou o Fabão e a gente volta daqui a pouco.
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4: Chegando com Bandas e Companhia, tem Hora do Tia chegando. Quem vem cantando? Estação Fandangueira, Sem Pensar no Coração. Tem Chiquito e Bordoneio, Dois Tombos, Hora do Tia.
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1: Bandas e Companhia tocando Hora do Tchê, Chiquito e Bordoneio, dois tombos. Mas aqui a música não para, já seguimos com mais em Rota Livre. Eu gosto dessa música, Desce do Salto. Essa aqui também é boa, Disque Serva. Duas músicas boas pra gente ouvir com o volume máximo. Aumenta o volume aí, Banda Rota Livre.
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1: Disque Seva, banda Alma Nova, tocando por aqui. É Bandas e Companhia, chamando intervalo. Que vem depois do intervalo, tem Banda Modelo, San Francisco e tem muito mais pra você. Se liga aí, depois do intervalo tem mais.
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3: Atenção, atenção, signo de Libra. A lua segue toda linda e poderosa ao seu lado, anunciando um dia perfeito para você sair, socializar e encontrar as pessoas queridas. As qualidades do seu signo estarão ainda mais cristalinas e hoje vai ser fácil conquistar a simpatia alheia. Na sorte do dia, seu número é o 36. Atenção, atenção, signo de Escorpião. O dia começa com vibes tranquilas e a vontade de ficar na cama até mais tarde pode tomar conta do início da manhã. Curtir um pouco de preguicinha faz parte do seu ritual de hoje e será um ótimo momento para desacelerar o ritmo para recarregar as energias. Na sorte do dia, seu número é o 10. E atenção, atenção, signo de Sagitário. A lua convida ao relax, ao mesmo tempo em que promete um dia feito sob medida para interagir mais com seus queridos. Você vai ficar super à vontade ao lado dos amigos, parentes e das pessoas com as quais tem afinidades. Na sorte do dia, seu número é o 43. Daqui a pouco a gente confere mais previsões astrais para os demais signos. Fique ligado, eu sou o Fabão e a gente volta daqui a pouco.
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6: Ô, terça-feira, vamos seguindo. Vem pra cá, banda modelo, dia inesquecível, música cheia de sentimento. Tem Tá de Parabéns São Francisco e Pérola Negra, Efeito do Álcool. Segue Bandas e Companhia.
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1: Efeito do álcool, Pérola Negra tocando no Bandas. E o que tem agora, seu locutor? Vem por aqui, Grupo Rodeio, do Potreiro à Janela. Tem ainda a Marca de Galpão, dobrando os pelegos. É hora, hora do

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2: Fechou por aqui com Hora do Tchê, tem mais intervalo, depois do intervalo, recordações, flashback de bandas chegando por aqui, depois do intervalo.
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6: Atenção, atenção, signo de Capricórnio. A lua segue brilhando no ponto mais alto do seu horóscopo e reforça a tendência de um dia de antena ligada nas ambições. Na sorte do dia, seu número é o 32. Atenção, atenção, signo de Aquário. Hoje a lua não troca figurinha com os planetas, mas está de boa e promete deixar o astral mais leve, livre e solto, do jeitinho que o seu signo gosta. O dia será perfeito para tirar o pé da toca, encontrar outras pessoas e expandir os conhecimentos através da troca de ideias e experiências. Na sorte do dia, seu número é o 18. Atenção, atenção, signo de Peixes. Você pode estar às voltas com transformações e talvez tenha que tomar decisões importantes hoje. Mas não se preocupe, porque a poderosa intuição que herdou do seu signo estará de plantão para te ajudar, viu? Na sorte do dia, seu número é o 46. Por hoje é só, pessoal. A gente volta na próxima edição das Previsões Astrais para o seu signo. Um beijo e até mais.
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10: Bandas e Companhia que segue por aqui, tem recordações, flashback de bandas chegando agora. Terceira Dimensão vem trazendo a melhor noite da sua vida. JM Por Causa de um Cara e ainda banda G10, Cristal Quebrado. Segue por aqui, recordações, flashback de bandas.
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1: Banda-se Companhia, cristal quebrado, recordações flashback de bandas. Vem mais com Terceira Dimensão, a música é grudado no TikTok. Vem por aqui, musical Embalos da Noite, Teu Silêncio é o Banda.
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0: musical Embalos da Noite, tocando aqui no Bandas e Companhia. Deixando mais uma por aqui, a gente chama aquele intervalo rapidão e volta já com mais aqui no Bandas.
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9: Agora tem mais uma edição do Resumo de Novelas. A gente confere tudo que rola em Avenida Brasil desta terça. Sem saber como lidar com a situação envolvendo Carminha, Tufão admite sua insegurança a Jorginho. Silas acompanha Irã até a rodoviária para buscar os familiares de Mona Lisa. Nina oferece apoio a Carminha e Jorginho conta a Débora que esteve com ela. Mesmo diante das dificuldades, Cadinho insiste em conquistar Alexia e convencê-la a se casar. Nina agradece a Lucinda por revelar toda a verdade a Tufão. Olenka ajuda a Mona Lisa a se preparar para o casamento, enquanto Silas descobre que o primo da noiva é cardiologista. Fique ligado que a gente volta a qualquer momento com mais um resumo da sua novela favorita.
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0: Vamos seguindo com Bandas e Companhia. Vem banda Sete Pecados, distribuidora de bebida. Caso Perdido, destaque nacional. E banda Virtual, Uma Vida para Esquecer. Bandas e Companhia com você.

0: Uma Vida Pra Esquecer, banda virtual no Bandas e Companhia. Vamos lá, gente, vem mais, vem sim. O que vem chegando agora tem Hora do Tchê por aqui. A música que abre a sequência de duas, Hora do Tchê, Herança do Meu Pai, Turbinados da Vaneira. Tem também JJSV, Morena, Hora do Tchê.
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0: JJSV, tocando por aqui no Hora do Tchê, sempre, sempre na sua companhia. Fechou mais uma, intervalo, voltamos já.
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4: Agora tem mais uma edição do Resumo de Novelas. A gente confere tudo que rola em A Nobreza do Amor desta terça. A Lika confessa a Tonho que Omar deseja se casar com ela. O bispo indaga Viriato sobre as suas atitudes recentes. Mirinho provoca Sebastião. Marta pune Virgínia, que se revolta ainda mais contra Lúcia Lika. Kênia comenta continua sobre o interesse de Gendal por Binta. Graça e Mirinho zombam de Ana Maria por esperar o pedido oficial de namoro de Manuel. A Lika descobre que Nilo Peçanha está morto e o Nildo a apoia. O Nildo declara seu interesse romântico por Niara. Fique ligado que a gente volta a qualquer momento com mais um resumo da sua novela favorita.
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7: Seguindo Bandas e Companhia, tem recordações, flashback de bandas. Vem por aqui, ó, Banda G10, sem seus beijos. Tem ainda Camas Separadas, Banda Prisma e Calmon, Duas Vidas em um Só Coração. Bandas e Companhia, flashback de bandas.
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1: É Bandas e Companhia que segue depois das recordações de bandas. Vem por aqui, Silvio Som, a música Você Foi Mentira. Tem Neco Martins e banda, Madalena, é o Bandas e Companhia.
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0: Neco Martins e banda, Madalena fechou mais uma. Depois do intervalo, as saideiras de hoje fechando o programa desta terça-feira, depois do intervalo.
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8: Agora tem mais uma edição do Resumo de Novelas. A gente confere tudo que rola em Coração Acelerado desta terça. João Raul se declara para Agrado e os dois se beijam. João Raul e Agrado se amam. Thalita fica bem impressionada com Bará. Laurinha desabafa com Esteban. Daiane e Gael ficam juntos. Thalita percebe o brilho nos olhos de João Raul e acredita que o cantor e Daiane estejam quebrando seu voto de castidade. Agenor e Vilma se incomodam ao ver a Laurzinho com Janete. Agrado e João Raul namoram na ilha. Daiane e Gael chegam na mesma praia. Thalita e Tino aceitam o convite de Bará para desembarcar. Fique ligado que a gente volta a qualquer momento com mais um resumo da sua novela favorita.
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9: Agora tem mais uma edição do Resumo de Novelas. A gente confere tudo que rola em Quem Ama Cuida desta terça. Adriana acusa Ademir de ter comprado testemunhas para condená-la. Nancy diz a Laurentino que terá de ter paciência para conquistar a confiança de Camilo. Pedro chama Bruna pelo nome de Adriana. Rosa ameaça Pilar, a fim de proteger a família de Adriana. Liris aconselha Ulisses sobre Fábia. Laurentino conta a Nancy sobre sua paixão por Silvana quando eram jovens. Brigitte consegue ser contratada no café de Nicolau. Adriana consegue um trabalho em um salão de beleza. Fábia e Ulisses fazem as pazes. Bruno e Carmita reagem quando Pedro afirma que não vai à festa de aniversário do pai. Nancy e Adriana se reencontram. Fique ligado que a gente volta a qualquer momento com mais um resumo da sua novela favorita.
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11: Seguindo com Bandas e Companhia, tem Hora do Tia chegando. Quem vem cantando? Estação Fandangueira, Sem Pensar no Coração. Tem Chiquito e Bordoneio, Dois Tombos, Hora do Tia.
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1: Bandas e Companhia tocando Hora do Tchê, Chiquito e Bordoneio, Dois Tombos. Mas aqui a música não para, já seguimos com mais em Rota Livre. Eu gosto dessa música, Desce do Salto. Essa aqui também é boa, Disque Serva. Duas músicas boas pra gente ouvir com o volume máximo. Aumenta o volume aí. Banda Rota Livre.
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1: Disque Seva, banda Alma Nova, tocando por aqui. É Bandas e Companhia, chamando intervalo. Que vem depois do intervalo, tem Banda Modelo, San Francisco e tem muito mais pra você. Se liga aí, depois do intervalo tem mais.
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8: 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Salmos 147. Louvem a Deus, é bom cantar louvores ao nosso Deus, como é agradável e apropriado louvá-lo. Ele está construindo Jerusalém, está reunindo os dispersos de Israel. Ele cura o que tem coração quebrantado, trata das feridas. Ele conta o número das estrelas, chama todas elas pelo nome. Nosso Senhor é grande e muito poderoso, é impossível medir o seu entendimento. Deus levanta os mansos, mas lança os maus ao chão. Cantem a Deus com agradecimentos. Ao acompanhamento da harpa, cantem louvores ao nosso Deus. Aquele que cobre os céus com nuvens, aquele que fornece chuva para a terra, aquele que faz brotar a relva nos montes. Ele dá alimento aos animais e aos filhotes do corvo que gritam de fome. Ele não tem prazer na força do cavalo, nem se impressiona com as fortes pernas do homem. Deus tem prazer nos que o temem, nos que esperam em seu amor leal. Glorifique a Deus, ó Jerusalém. Louve a Deus, ó Sião. Ele reforça as trancas dos seus portões e abençoa os seus filhos que moram ali. Traz paz ao seu território e sacia você com o melhor trigo. Ele envia sua ordem à terra. Sua palavra corre veloz. Ele faz cair a neve como lã e espalha a geada como cinza. Lança para baixo o granizo como migalhas de pão. Quem pode resistir ao seu frio? Ele envia sua palavra e eles se derretem. Faz soprar o vento e as águas correm. Ele declara sua palavra a Jacó, seus decretos e seus julgamentos a Israel. Não faz isso com nenhuma outra nação. Elas não sabem nada sobre os seus julgamentos.

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3: E na estrada de hoje a gente fala de Olímpia, São Paulo. Localizada no norte do estado de São Paulo, Olímpia é um lugar famoso por seus parques aquáticos e por suas fontes de águas termais, ótimas para relaxar em piscinas quentes, que ficam uma delícia no inverno. A cidade abriga o famoso Termas dos Laranjais, um dos maiores parques aquáticos da América Latina, com atrações para pessoas de todas as idades.
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7: De volta, Bandas e Companhia, saideiras de hoje, para ir fechando por aqui a nossa sequência, o Som do Bailão. Banda Balada com Maurício Lima, Separados, Tome Gelo, tá por aqui com Banda Elite, tem ainda Sedução Show, Dois Corações e Uma História. Tô indo, para você um grande abraço e até mais. Tchau.

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6: Jogadores da seleção espanhola criticaram as declarações do ex-primeiro-ministro da Espanha, Mariano Rajoy, sobre a equipe da França às vésperas da semifinal da Copa do Mundo. Em uma coluna publicada na imprensa espanhola, Rajoy afirmou que os franceses possuem um elenco de altíssimo nível, mas sem franceses, fazendo referência às origens de parte dos atletas da equipe. As declarações provocaram uma reação imediata dentro do elenco espanhol. O atacante Borja Iglesias afirmou que o comentário surpreendeu e o entristeceu, destacando que o multiculturalismo é uma riqueza da sociedade francesa. Já o zagueiro Pau Cubarsí reforçou que qualquer atleta que represente oficialmente a França deve ser reconhecido como francês, independentemente da cor da pele. A repercussão também chegou ao governo da França. O ministro das Relações Exteriores, Jean-Noël Barrot, classificou as declarações como patéticas e afirmou que a França não tem cor de pele. O ministro do Interior, Laurenti Nunes, declarou que o comentário não representa a realidade de um país marcado pela diversidade. Na Espanha, o atual primeiro-ministro, Pedro Sánchez, também criticou Rajoy e classificou a fala como xenófoba. Em mensagem pública, Sánchez afirmou que o pertencimento a um país não deve ser medido pelo nome, local de nascimento ou cor da pele, mas pela ligação e a contribuição de cada pessoa à sociedade. Rajoy escreveu o texto analisando a campanha da França na Copa do Mundo, lembrando os últimos títulos mundiais conquistados pelos franceses e também o desempenho da equipe no torneio. A frase sobre a ausência de jogadores franceses foi interpretada como uma referência às origens familiares de atletas, filhos ou netos de imigrantes, embora a maioria tenha nascido na França e possua nacionalidade francesa. Esse episódio aumentou ainda mais a tensão política em torno do confronto entre França e Espanha, que está marcado para esta terça-feira em Dallas. A partida vale vaga na final da Copa do Mundo. Agência Rádio Web com informações internacionais, Daniela Esperon.
7: Bola rolando, eu sou o Diego Brião e aqui não tem VAR, mas estamos de olho em tudo o que acontece dentro e fora de campo na Copa. Sem jogos realizados, nesta segunda-feira, as projeções, entrevistas e movimentos de bastidor ganharam espaço no âmbito da competição. Nos momentos prévios à semifinal desta terça-feira, que será disputada pelas seleções da Espanha e da França, houve o jogo de empurra, o que foi empurrado de um lado a outro, o favoritismo. Na parte francesa da disputa, o técnico Didier Deschamps disse confirmar que a seleção favorita a avançar à final é a da Espanha. Também enalteceu a solidez defensiva dos adversários, que sofreram apenas um gol até agora na Copa. Porém, Deschamps ressaltou que, apesar de ambas seleções possuírem boas estruturas defensivas, pela qualidade técnica elevada dos jogadores envolvidos na partida, a tendência é de, nas palavras dele, um jogo espetacular. Já o técnico espanhol Luis de la Fuente declarou, também em entrevista coletiva, que isto do favoritismo não tem significado para ele. De la Fuente desvalorizou o debate de que haja uma seleção com maior tendência de classificação. Tomara que se cumpra a projeção natural para este tão aguardado confronto, que seja um jogaço. Ainda no campo da Copa falada, houve um ruído de comunicação entre o técnico da Inglaterra, o alemão Thomas Tuchel, e o destaque inglês Jude Bellingham. Após o jogo das quartas de final contra a Noruega, o treinador reclamou de erros cometidos pela seleção inglesa. Ele falou, inclusive, em desleixo e erros técnicos, e que a classificação à semifinal ocorreu por sorte. Por outra parte, a dos jogadores, Bellingham classificou a atuação da equipe como um ótimo trabalho e disse que talvez o treinador não saiba como é enfrentar jogadores de alta qualidade, como são os casos de Haaland, Odegaard e outros da Noruega. Tem desencontro de ideias no vestiário inglês. Para encarar a Argentina, a Inglaterra vai precisar corrigir esta divergência e enfrentar a história, também a superstição. No lado argentino, por questão de regulamento, a equipe treinada por Lionel Scaloni jogará com o uniforme 2 contra a Inglaterra, ou seja, com a camisa nas cores azul e preta. A tradicional albiceleste vai para o banco de reservas. No lendário jogo das quartas de final da Copa de 1986, quando o atacante Diego Maradona fez um gol com a mão e outro em que driblou meio time inglês, a Argentina também usou o uniforme secundário. Nas oitavas da Copa de 98, quando a Argentina também duelou com a Inglaterra, os sul-americanos, outra vez, jogaram com o fardamento de número 2. A classificação ficou com os argentinos em ambas ocasiões. Este histórico positivo vai incluir também o duelo da Semi agora, em 2026? Logo saberemos. Primeiro nesta terça, a Espanha e a França disputam uma das semifinais da Copa. No dia seguinte, na quarta, sim, será a vez da Argentina, de azul e preto, encarar a Inglaterra, de branco, para definir qual será o outro finalista da competição. Aqui não tem VAR, mas estamos de olho em tudo o que acontece dentro e fora de campo na Copa. Até a próxima!
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10: 11:32.
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12: Olá, bom dia. Hoje é terça-feira, 14 de julho de 2026. Na comunicação, Evandro Alert, aqui pela rádio comunitária Líder FM 98.3, pela internet acessando rdliderfm.com.br. Damos início a mais um programa Plantão de Notícias e iniciamos conferindo a previsão do tempo com as informações do Centro Hidrometeorológico da Univates.
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14: Bom dia, ouvintes. Nas próximas horas, a massa de ar frio mantém o tempo firme no vale e o sol predomina com algumas nuvens. As temperaturas se elevam gradativamente e o tempo vai ser mais agradável à tarde. A máxima prevista para hoje é de 22 graus. Durante a noite, volta a esfriar. Amanhã, o tempo permanece firme e o sol continua aparecendo entre algumas nuvens na região. As temperaturas ficam baixas ao amanhecer, com condições para a formação de nevoeiro em alguns pontos do vale. À tarde, as temperaturas se elevam, proporcionando uma sensação agradável. A mínima prevista para a quarta-feira é de 9 e a máxima pode chegar a 25 graus. Na quinta-feira, o tempo permanece firme durante boa parte do dia. Entretanto, a aproximação de instabilidades favorece o aumento gradual da nebulosidade ao longo da tarde. Entre a noite e a madrugada de sexta-feira, não se descartam pancadas isoladas de chuva. O amanhecer vai ser ameno, mas o ar quente mantém as temperaturas elevadas para a época, deixando a tarde um pouco quente. Com a previsão do tempo, Luana Lermenbeck, do NIH, da Univates.
8: A semana começa com um tempo firme na região sul do Brasil. A frente fria, que provocou chuva, acabou avançando para o sudeste, centro-oeste do país. E agora temos a atuação de uma massa de ar frio e seca, que acaba mantendo aí a condição para temperaturas bem baixas no comecinho do dia, amenas no período da tarde, sem nebulosidade e com a presença do sol. Entre segunda e terça-feira, podemos ter geadas de fraca intensidade no norte do Rio Grande do Sul, pontos mais altos de Santa Catarina, do Paraná, mas são geadas pontuais e fracas. E no decorrer da quarta-feira, essa massa de ar frio começa a perder intensidade e já não temos mais o potencial para a ocorrência de geadas. A partir de quinta-feira, novas áreas de instabilidade voltam a ganhar intensidade no Uruguai e acabam trazendo condições para chuvas também no Rio Grande do Sul, especialmente nas áreas de fronteira. Essa chuva vai ficar bem concentrada no estado do Rio Grande do Sul, entre quinta, sexta-feira até sábado. Podemos ter essa chuva vindo com trovoadas, pontualmente com volumes elevados, pode atingir a região de Porto Alegre, mas é um sistema que não consegue avançar para outras regiões ou outros estados da região sul do Brasil. Essa chuva vai ficar concentrada no Rio Grande do Sul, enquanto que Santa Catarina, Paraná e outras regiões do Brasil terão elevação das temperaturas e tempo mais firme. Maria Clara Sasaki, da Tempo Ok Meteorologia, em parceria com a agência Rádio Web.
12: Líder FM informa a hora e também a temperatura. 11 horas 36 minutos, temperatura em Vestfália, seguindo na marca dos 15 graus.
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16: Indicadores agropecuários, com Diego Brião. Soja.
17: Os contratos futuros de soja com vencimento em julho registraram elevação nos Estados Unidos na segunda-feira. Na Bolsa de Chicago, a cotação era de US$ 12,02 por bushel ao final do dia. Valor no mercado físico no Brasil por saca de 60 quilos. Estado do Mato Grosso, cidade de Sorriso, R$ 112,80. Paraná, Marechal Cândido Rondon, R$ 118,00. Bahia, Luiz Eduardo Magalhães, R$ 122,50. E Rio Grande do Sul, não me toque, R$ 123 por saca de 60 quilos.
16: Milho.
17: Valores no mercado físico, por saca de 60 quilos. Paraná, Marechal Cândido Rondon, R$ 52,00, valor em estabilidade na comparação com a cotação anterior. Mato Grosso, Tangará da Serra, R$ 44,00, também em estabilidade. E Goiás, Rio Verde, R$ 50,00, em estabilidade.
16: Boi gordo.
17: Em São Paulo, na B3, os contratos com vencimento em julho eram negociados ao final da segunda a R$ 329,75 por arroba. Houve elevação de 0,06% no dia. Boi à vista, Mato Grosso, Cuiabá, R$ 308,50 por arroba.
16: Café.
17: Os contratos futuros de café arábica com entrega prevista para julho terminaram a segunda-feira em Nova York, nos Estados Unidos, em queda. A cotação era, ao final do dia, de R$ 2.316,73 por saca de 60 quilos. No Brasil, na B3, os contratos futuros de café arábica com entrega prevista para setembro apresentaram queda, com cotação de US$ 392,50 por saca de 60 quilos. Valor, no mercado físico, do café arábica tipo 6 por saca de 60 quilos. Minas Gerais, Varginha, R$ 1.860. Bahia, região oeste, R$ 1.732,50. E São Paulo, Franca, R$ 1.800.
16: Algodão.
17: Valor do algodão em pluma por arroba, Mato Grosso, Sorriso, R$ 126,84, valor em elevação na comparação com a cotação anterior, e Bahia, região oeste, R$ 137,33, também em elevação.
16: Trigo.
17: Valor no mercado físico do trigo por saca de 60 quilos. Paraná, Marechal Cândido Rondon, R$ 70,00 em estabilidade. E Rio Grande do Sul, Júlio de Castilhos, R$ 69,50, também em estabilidade.
16: Arroz.
17: Valores no mercado físico, Bahia, região oeste, R$ 75,50 por saca de 60 quilos, em estabilidade, e Rio Grande do Sul, média estadual, R$ 59,00 por saca de 50 quilos, também em estabilidade.
16: Indicadores agropecuários com Diego Brião, produção, Agência Rádio Web.
18: 3 audiências públicas movimentam a Assembleia.

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0: Olá, nossa saudação cooperativista, sejam todos muito bem-vindos. Aqui é o jornalista Samuel Dickelbinninger na edição desta terça-feira, hoje 14 de julho, do seu programa Contato Direto. As equipes técnicas da Sertel realizam hoje melhorias no abastecimento energético de linha Paris em Poço das Antas, de Alto Conventos em Forquetinha, de linha Francesa Alta em Barão, dos centros de Sério, Salvador do Sul e Pouso Novo, também dos bairros Conventos, Olarias e Carneiros e da localidade de Barra da Forquetinha em Lajeado. As equipes de podas e roçadas também realizam ações em Três Saltos, Travesseiro e linha Marinheira em Capitão. Os jogos desta semana do Campeonato de Futsal de Teutônia serão nesta quinta, dia 16, às 19h45, no campo do Alto Taquari, em São Jacó. Pela chave A, competem Ribeirense versus Flamengo. Pela chave B, Alto Taquari e Catarinense. E pela chave C, Atlético Gaúcho e Avante. Por ocasião do lançamento do campeonato, o prefeito de Teutônia, Renato Ayrton Altman, destacou a principal proposta do evento.
1: Um momento para nós muito gratificante no sentido de estarmos desenvolvendo uma ação para retomar as atividades de muitos clubes do nosso município de Teutônia. Então, quando a ideia veio inicial, não que a gente tivesse sido contra ela, mas quando nós soubemos, quando o nosso grupo, secretária Vanessa, Matheus, de forma especial também o Ronaldo e o Lucas, nos trouxeram a ideia de fazer o primeiro campeonato municipal de futsal de clubes, isso nos sensibilizou bastante, fez com que nós também fôssemos favoráveis. Então, Teutônia tem uma pluralidade cultural e também uma pluralidade esportiva. Nós temos tranquilamente hoje no município de Teutônia umas 10 modalidades de esportes que a prefeitura é parceira, né? E para nós é muito gratificante desenvolver esse primeiro campeonato municipal em parceria também com a Sertel, com o Sicredi, que são os nossos parceiros, os parceiros do município de Teutônia em muitas ações sociais, esportivas, na área da saúde, na área da educação. Então, para nós estar

0: estivermos aqui com os clubes, tanto do interior quanto os clubes dos nossos bairros, participando deste momento, para nós é uma alegria muito grande.
1: Qual a sua mensagem, Renato, para que a comunidade venha a aderir cada vez mais a isso aí?
0: Perfeito. Eu acho que, acima de tudo, a prefeitura vai ser parceira durante todo o nosso período, desde que tenhamos uma disciplina, né? Isso que acho que é o primordial de tudo. A honra não está na vitória, a honra está na forma como nós participamos da competição. Com muita lealdade, com muito respeito, respeito aos adversários, à arbitragem, respeito ao regulamento. Então essa é a mensagem que a gente deixa. Queremos fazer um evento bonito, um evento realmente que une as nossas comunidades.
2: Este é o prefeito de Teutônia, Renato Ayrton Altman, falando sobre o primeiro campeonato municipal de futsal, que terá nesta semana jogos na quinta-feira às 19h45 em São Jacó. A edição de julho do Jornal Sertel já está chegando aos associados. Nesta edição, você confere novidades da cooperativa, projetos em andamento, ações junto à comunidade, informações sobre os negócios Sertel e muito mais. O jornal chega até você na versão impressa, junto com a conta de luz, e também pode ser acessado de forma digital no site da Sertel. Entre os destaques desta edição estão o editorial, que trata sobre os preparativos da Sertel diante do fenômeno El Niño, também as mensagens do presidente Erineu José Henneman, de que todo dia é do cooperativismo, e do vice-presidente Daniel Luiz Sec, que aborda a particularidade humana diante da modernidade. Confira e fique ainda mais conectado com a sua cooperativa. Contato direto desta terça vai ficando por aqui. A todos, uma

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3: Começa agora o informe do Sindicato dos Trabalhadores Rurais de Teutônia, com extensão de base em Westfália.
4: Programa do Sindicato dos Trabalhadores Rurais de Teutônia, Westfália e Poço das Antas. Bom dia, ouvintes, bom dia, associados e associadas do nosso sindicato. Ontem realizou-se mais uma reunião do Conselho da Agricultura de Teutônia, sempre com boa participação dos nossos conselheiros do interior e também das entidades representativas do setor. Debateu-se questões internas do município, como estradas do interior, pintura de asfalto, proteção para pontes, pacote agrícola, a viabilidade de cadeias produtivas, mas também se teve um amplo debate sobre o novo Plano Safra 2026-27, suas oportunidades, principalmente em projetos menores, com taxas de juros reduzidas e também tetos aumentados. Também tivemos um debate sobre o novo formato da contribuição do Fondesa, que está por vir a partir do dia 15 de julho, amanhã, portanto, projeto de lei votado ano passado na Assembleia Legislativa, que muda o formato de pagamento do Fundesa, que é um fundo que fornece o ressarcimento no caso de um abate sanitário. Também debateu-se os índices e as tendências da produção de leite, preços via CPEA e indexador com Seleite. Também debatemos e sempre é intenção de debater todos os assuntos relacionados ao nosso público, mas que visam achar soluções e não só críticas, e sim reduzir os impactos em relação aos agricultores, aos produtores, adequar ou mudar as normas com justificativas e argumentos. Portanto, muito produtiva a nossa reunião do Conselho na tarde de ontem. Nova proposta do governo em relação ao PL 5122. Então, saiu uma nova proposta que viria ao encontro do PL 51, votado já pela Câmara dos Deputados, que encaminharia, então, uma prorrogação para todos os agricultores endividados do nosso estado e do nosso país. O governo veio com uma contraproposta, onde entraria propostas de flexibilização nas garantias exigidas pelos bancos, que as cooperativas também poderiam acessar recursos desse programa, e melhorias para acessar ao refinanciamento, e que seriam direcionados realmente para aqueles que tiveram perdas de comercialização, de seca ou de enchente nos últimos 5 anos. Portanto, espera que haja um debate sobre essas novas propostas, pois hoje muitos do grupo do grande agronegócio defendem a prorrogação para todos, indiferente que tiveram perdas ou não. 25 de julho está quase aí, estamos preparando tudo com muita com muito carinho, com muita dedicação, o sindicato organizando o evento 25 de julho, que será realizado no ginásio da comunidade de Pontes Filho. A partir das 10h30 teremos pronunciamentos, momento espiritual e também almoço ao meio-dia, churrasco, saladas, maionese e outros a R$10 ao associado e R$40 ao não associado. Esses cartões têm que ser comprados antecipadamente em um dos escritórios do nosso sindicato. Portanto, estão todos convidados para celebrar o dia do colono, o dia do motorista, a verdadeira essência da agricultura familiar, com muita integração entre os associados e entre o público presente. Também está em andamento o programa Saúde Bucal. Temos algumas vagas ainda para a parte da manhã, para o dia 15 de julho, 16 e 17. As tardes já estão preenchidas. Serviços gratuitos que estão acontecendo junto à escola da Linha Clara, via um trailer do SESI, que oferece limpeza, aplicação de flúor, procedimentos, extrações básicas e também restauração. Gratuitamente, parceria Sindicato Senar e a Escola Dom Pedro. Para finalizar, queremos homenagear nossos aniversariantes do dia de hoje, terça-feira, 14 de julho, Celita Heinemann Petri, 72 anos da linha Catarina, Nestor Miller de Pons Filho e Vanessa Elisa Ludwig Flach, de Boa Vista, Poço das Antas. A eles o nosso abraço e as felicitações em nome da diretoria e funcionários do sindicato. Grande abraço, até amanhã, nesse mesmo horário.

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5: Um homem investigado por agredir os próprios filhos foi indiciado pela Polícia Civil do Paraná por lesão corporal em contexto de violência doméstica e tortura. O caso aconteceu em Francisco Beltrão, no sudoeste do estado, e ganhou repercussão após imagens de uma câmera de segurança mostrarem o momento em que ele chuta o rosto da filha, de apenas 3 anos, fazendo a criança cair no chão. Em depoimento, o suspeito admitiu essa agressão e disse que agiu por conta do choro e dos gritos da menina. Casos como este normalmente geram comoção popular e, segundo o advogado e professor universitário Leonardo Sagrillo Santiago, isso faz toda a diferença para as vítimas.
6: A ação por parte da comunidade, né, que presencia um fato como esse ou que tem notícia de um fato como esse, em levar o conhecimento da autoridade policial, levar o conhecimento, enfim, das autoridades, é um caminho extremamente importante, né, e que estabelece uma segurança para a pessoa que está sofrendo esse tipo de violência ou está no perigo de sofrer essa violência, né? Então, esse agir da comunidade em prol da proteção da criança é importante. Mas mais do que isso, é importante que a gente tenha, enquanto país, enquanto nação, uma iniciativa de educar as pessoas para que jamais fatos como esses venham se repetir. É absolutamente inacreditável, né, que um pai tenha esse tipo de postura, esse tipo de atitude em relação ao próprio filho.
5: De acordo com o delegado responsável pelo caso, Ricardo Moraes, a investigação revela que o pai submetia as crianças a castigos considerados cruéis, obrigando os dois irmãos a se ajoelharem sobre tampinhas de garrafa, grãos de milho e feijão. Além da agressão contra a menina, o homem também foi indiciado por lesão corporal contra o outro filho de 5 anos, que teria sido atingido no rosto com um pedaço de madeira no início de julho. Fotografias dos ferimentos foram encaminhados para a perícia. A justiça também concedeu medidas protetivas em favor da mãe, das duas crianças, de familiares e de testemunhas do caso. Agência Rádio Web, produção e reportagem, Priscila Moore.
7: Um médico que buscava a remoção de comentários publicados em seu perfil profissional na internet teve seu pedido negado pela primeira turma recursal cível do Tribunal de Justiça do Rio Grande do Sul. Ele também pediu o pagamento de indenização por danos morais, no valor de R$30 mil, e retratação pública. O relator da decisão, juiz de direito José Ricardo de Bem Sanhudo, manteve a sentença que havia julgado improcedentes os pedidos. O caso teve origem em ação ajuizada pelo profissional contra a plataforma de internet e uma ex-paciente. O autor alegou que comentários publicados no serviço da plataforma de negócios continham informações falsas e ofensivas, capazes de prejudicar sua reputação profissional. Porém, no curso do processo, o médico desistiu da ação em relação à ex-paciente e a demanda prosseguiu apenas contra a plataforma. O magistrado destacou que os comentários questionados estavam inseridos no contexto de avaliações de consumidores sobre serviços prestados e não ultrapassavam os limites da liberdade de expressão. Ele reforçou que o conteúdo das manifestações não contém palavras de baixo calão, acusações formais de crimes ou ofensas pessoais desvinculadas da experiência de consumo. Ainda segundo a decisão, a remoção automática de críticas poderia representar restrição indevida à liberdade de expressão. Diante disso, a primeira turma recursal concluiu que não houve ato ilícito apto a justificar a retirada das publicações ou a condenação da plataforma ao pagamento de indenização. Também entendeu que não ficou demonstrado dano moral indenizável, uma vez que as manifestações questionadas se enquadravam no exercício regular do direito de crítica por parte dos consumidores. Com informações do Tribunal de Justiça do Rio Grande do Sul, Beatriz Coan.
8: Terça-feira, 14 de julho de 2026, este é o Giro de Notícias. Eu sou Breno Zonta e você acompanha os destaques do momento. O senador Randolfe Rodrigues, do PT do Amapá, líder do governo no Congresso, disse que o governo e a oposição chegaram a um bom acordo para aprovar a medida provisória do piso do frete. A MP caduca na próxima quinta e é condição para as organizações de caminhoneiros evitarem uma paralisação nacional no país. A segunda Câmara de Direito Criminal do Tribunal de Justiça do Estado de São Paulo absolveu o empresário Thiago Brenan no processo em que ele havia sido condenado em primeira instância por forçar atos sexuais e ameaçar a vítima. No processo de dezembro de 2022, ele foi acusado de conduzir uma mulher para um hotel enquanto ela estava fora de si e forçar atos sexuais durante a madrugada e o dia seguinte. O bloqueio naval anunciado por Donald Trump para impedir o tráfego de embarcações ligadas ao Irã começa nesta terça, a partir das 5 da tarde pelo horário de Brasília, segundo a Marinha dos Estados Unidos. Na segunda-feira, o presidente estadunidense disse que seu governo vai cobrar 20% de pedágio sobre as cargas que passam pelo Estreito de Hormuz. O preço do petróleo subiu mais de 2% com a piora do conflito no Oriente Médio e relatos de ataques no Estreito de Hormuz. O Brent, referência global, avançou 2,2% e chegou a US$ 85,15 o barril no início do pregão em Londres. O movimento ocorreu depois de uma terceira noite seguida de ataques dos Estados Unidos ao Irã, segundo o jornal britânico The Guardian. As inscrições para o Fundo de Financiamento Estudantil, o FIES, do segundo semestre, que ajuda a pagar cursos privados de ensino superior, começam nesta terça. O site é acessounico.mec.gov.br/FIES. E conheceremos hoje a primeira seleção finalista da Copa do Mundo de 2026. A partir das 4 da tarde, pelo horário de Brasília, a bola rola para um grande jogo. França e Espanha medem forças por uma das vagas na decisão. A outra semifinal é na próxima quarta-feira entre Inglaterra e Argentina. O Giro de Notícias é uma produção da Agência Rádio Web. Texto e apresentação, Breno Zonta. Edição, Mário Melo.
9: O ministro do Supremo Tribunal Federal, Alexandre de Moraes, suspendeu por 90 dias o direito de visita do senador Flávio Bolsonaro ao ex-presidente Jair Bolsonaro, que cumpre prisão domiciliar em Brasília. Segundo Moraes, o senador utilizou uma visita ao pai para obter uma carta com conteúdo político, posteriormente divulgada em uma transmissão nas redes sociais. Para o ministro do Supremo, a conduta representou um desvio de finalidade do direito de visita e descumpriu as medidas cautelares impostas ao ex-presidente. Com a decisão, Flávio Bolsonaro ficará impedido de visitar o pai até meados de outubro, ou seja, até depois do primeiro turno das eleições. Além disso, Moraes concedeu prazo de 48 horas para que a defesa de Jair Bolsonaro informe se o ex-presidente tinha conhecimento de que a carta seria divulgada nas redes sociais. Na decisão, o ministro também determinou o envio do caso à Procuradoria-Geral da República para apurar eventual prática de propaganda eleitoral antecipada. Segundo Moraes, o conteúdo da carta contém expressões que podem ser interpretadas como pedido explícito de voto em favor à pré-candidatura de Flávio Bolsonaro à presidência da República. O documento foi divulgado no último fim de semana e apresentava Flávio como porta-voz do ex-presidente e a melhor opção para disputar a eleição presidencial. Moraes afirmou ainda que houve reincidência, lembrando que episódio semelhante ocorreu em 2025 e contribuiu para a decretação da prisão domiciliar de Jair Bolsonaro. Agência Rádio Web de Brasília, Yuri Hudson.
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9: O governo federal e representantes da Frente Parlamentar da Agropecuária seguem negociando a medida provisória que vai tratar da renegociação das dívidas do setor rural. O objetivo é construir um texto de consenso antes da publicação da proposta, prevista para até quarta-feira desta semana. A principal divergência continua sendo o alcance da medida. O governo defende condições mais vantajosas para produtores atingidos por eventos climáticos extremos, enquanto a bancada do agro quer ampliar o benefício para agricultores afetados também pela queda da renda e pela volatilidade dos preços. O líder do governo na Câmara, deputado Paulo Pimenta, afirmou que a equipe econômica ainda trabalha na definição dos valores da proposta, mas ressaltou que há resistência em ampliar o alcance da medida, principalmente porque o texto agora também deve contemplar produtores de todo o país.
11: Acabou a força da frente parlamentar da agropecuária, né, garantindo que seja também estendido para o resto do Brasil, mas pelo menos foi uma vitória importante que a gente não aceitou nenhuma hipótese que fossem as mesmas condições que vão ser dadas para quem foi atingido pela enchente ou pela seca, né? Então, o juro vai ser outro, o enquadramento vai ser outro, os valores vão ser outros, a carência vai ser outra. Eu espero, então, até amanhã, no final do dia, poder ter essa minuta fechada. Amanhã a gente vai voltar a falar com o presidente Hugo Mota.
9: Apesar dos impasses, o governo afirma que houve avanço nas negociações. Pimenta, que participa dessas conversas entre executivo e representantes do setor, destacou que houve um entendimento em pontos importantes. Por exemplo, a flexibilização das garantias para operações de crédito, além da possibilidade de ampliar os prazos, especialmente para produtores do Rio Grande do Sul. De acordo com técnicos do Ministério da Fazenda, a medida provisória deve permitir a renegociação de mais de 100 bilhões de reais em dívidas bancárias. 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De Brasília, Yuri Hudson.
12: O mercado de garantias para aluguel de imóveis segue em expansão em todo o Brasil. Segundo dados da Confederação Nacional das Seguradoras, entre 2021 e 2025, o seguro fiança locatícia pagou 2 milhões e 400 bilhões de reais em indenizações no país, com crescimento de 184% no volume de indenizações no período. Além do seguro fiança locatícia, modalidade prevista na Lei do Inquilinato, também ganharam espaço no mercado as chamadas garantidoras privadas. Edivaldo Floresta, presidente da Comissão de Fiança Locatícia da Federação de Seguros Gerais, a FENSEG, explica que o consumidor deve ficar atento porque, embora tenham a mesma finalidade, os modelos de seguro-fiança possuem regras de funcionamento diferentes no contrato de aluguel.
13: O maior risco nesse processo é imaginar que produtos com nomes ou finalidades parecidas necessariamente oferecem a mesma estrutura de proteção. Muitas vezes, a diferença não aparece no momento da contratação, mas pode se tornar relevante ao longo da vigência do contrato e no momento de uma possível inadimplência. O principal é entender o que acontece depois da assinatura do contrato de locação. A diferença aparece quando surge um problema ou quando a locação dura vários anos. E no caso, o problema é quando surge a inadimplência. O seguro-fiança foi estruturado justamente para oferecer previsibilidade, com regras claras, fiscalização e uma garantia que acompanha a vida do contrato.
12: Para esclarecer essas diferenças oferecidas no mercado, a FENSEG lançou o guia Seguradoras versus Garantidoras, o que você precisa saber. Edivaldo Floresta destaca que o avanço das empresas garantidoras mostra a inovação e a relevância do setor.
13: Esse crescimento só demonstra que existe uma demanda crescente por soluções que tragam segurança, tanto para quem aluga, quanto para quem disponibiliza um imóvel para locação. A FENSEG entende que a inovação é positiva e amplia as alternativas disponíveis para o mercado. Porém, o ponto central não é impedir novas soluções, mas garantir que as diferenças entre os modelos sejam conhecidas e compreendidas. Quanto maior a transparência sobre como cada produto funciona, mais segurança terão consumidores, proprietários e imobiliárias para tomar suas decisões.
12: Entre os pontos destacados no guia da FENSEG estão a continuidade da garantia, a existência de reservas financeiras para pagamento de indenizações, as regras de cobertura e os mecanismos de proteção ao consumidor. Para mais conteúdos como este, acesse o site Notícias do Seguro. Agência Rádio Web Produção e Reportagem. Karina Chagas.
14: A composição do Tribunal de Justiça do Rio Grande do Sul passa a contar com duas novas desembargadoras. Em sessão solene realizada em Porto Alegre, tomaram posse a advogada Cláudia Lima Marques e a procuradora de Justiça Heloísa Helena Zigliotto. As magistradas assumem vagas destinadas à advocacia e ao Ministério Público pelo 5º Constitucional. Em sua manifestação, Cláudia destacou o trabalho coletivo e o pioneirismo do Tribunal de Justiça Gaúcho em suas ações.
15: Terei coragem para aprender a fazer justiça no coletivo. Considero que agora é o momento de aprender a arte de fazer justiça, do início ao fim. Uma magistratura no coletivo de uma Câmara, de um grande e pioneiro tribunal como o Tribunal de Justiça do Rio Grande do Sul. Sempre admirei o Tribunal de Justiça, seu pioneirismo e independência, a integridade e a vocação de seus magistrados, acompanhando de longe, mas talvez um pouquinho mais de perto, os esforços.
14: As duas foram indicadas pelo governador Eduardo Leite a partir das listas tríplices elaboradas pela Ordem dos Advogados do Brasil, Seção Rio Grande do Sul, e pelo Ministério Público. Já a procuradora de Justiça e nova desembargadora do TJRS apontou a capacidade de transformação social das ações do Poder Judiciário e de suas instituições no seu discurso.
16: O que penso deve também pautar os desafios dos órgãos do sistema de justiça do país. Somos fortes e juntos somos ainda mais fortes. Somos capazes de transformações sociais. Basta estarmos engajados neste propósito. Por isso é que digo que, para além de entusiasta, quero dizer que acredito muito no serviço público, em especial nas suas instituições. Precisamos, é certo, sempre buscar melhorá-las no seu papel e na sua missão junto à sociedade.
14: A cerimônia foi conduzida pelo presidente do TJRS, desembargador Eduardo Ullin. Com a posse, o tribunal passa a contar com 169 desembargadoras e desembargadores, reforçando a participação de profissionais com diferentes trajetórias na composição da corte. Com informações do Tribunal de Justiça do Rio Grande do Sul, Jean Costa.
17: Uma pequena amostra de saliva pode revelar muito sobre a nossa saúde. A técnica já é usada para detecção de vírus, bactérias e até sequenciamento de DNA. Pesquisa desenvolvida por cientistas brasileiros, por exemplo, resultou na criação de um biosensor em formato de chip que, combinado com inteligência artificial, é capaz de identificar sinais de metástase de câncer de boca. O projeto é conduzido por pesquisadores do Centro Nacional de Pesquisas em Energia e Materiais, unidade ligada ao Ministério da Ciência, Tecnologia e Inovação, localizada em Campinas, em São Paulo. A pesquisadora da instituição, Adriana Franco Paes Leme, relata que os estudos começaram em 2014, com a análise da quantidade de proteínas com e sem metástase.
18: E a metástase está associada ao pior prognóstico. Então, quando o paciente chega para avaliação pelo oncologista, se ele tem a metástase, o oncologista tem que tomar algumas decisões terapêuticas importantes. Então, a gente vem com essa tecnologia, na época, focada em espectrometria de massas, para tentar quantificar essas proteínas ou essa assinatura de prognóstico para ajudar o oncologista. Tanto de uma forma relativa como de uma forma absoluta, essa assinatura de prognóstico foi muito eficiente em separar os pacientes com e sem metástase linfonodal.
17: A pesquisa do biosensor já utilizava o método sólido estruturado em 60 amostras de pacientes com e sem metástase. Agora a iniciativa vai contar com um volume 13 vezes maior do que o inicialmente previsto.
18: É um privilégio para nós estar dentro do CNPq e permitir trazer essa tecnologia e avançar nessa tecnologia. Então, esse é um dos projetos escolhidos para que a gente torne esse biosensor, esse protótipo funcional para levar essa tecnologia para os diferentes profissionais do Brasil.
17: A pesquisadora relata ainda que com o biosensor e a maior precisão de informações, será possível evitar 70% das cirurgias e altos custos desnecessários com procedimentos indicados em caso de metástase. Os pesquisadores agora atuam junto aos hospitais para definir equipes e atingir 800 amostras de pacientes para avaliação, bem como para o aprimoramento da tecnologia. A expectativa é que essa ferramenta esteja pronta para ser usada no sistema público de saúde em 3 anos. Agência Rádio Web, produção e reportagem, Denise Coelho.
19: A Comissão de Segurança realizou audiência pública para debater o desconto previdenciário incidente sobre os proventos de aposentados e pensionistas do Serviço Público do Estado do Rio Grande do Sul. Participaram representantes de sindicatos como SIMP, CEPERS, Sintergs e UGIRME. Os participantes do debate pediram a aprovação da proposta de emenda à Constituição que tramita na Assembleia Legislativa Gaúcha para reduzir e, ao final de um período de transição, eliminar a cobrança da contribuição previdenciária. A presidente do Sindicato dos Servidores Públicos, Aposentados e Pensionistas do Estado do Rio Grande do Sul, Kátia Terraciano, lembrou dos prejuízos históricos da categoria.
20: Aposentados e pensionistas vêm historicamente pagando a conta da incompetência de sucessivos governos. Tivemos o aumento da contribuição previdenciária ali no início da pandemia, aprovado ali em 2019. Tivemos depois o aumento da alíquota do IP-Saúde, tivemos congelamento, estamos com os salários congelados desde 2014, já acumulando perdas que se aproximam de 80%. Tem a questão da paridade das pensionistas, tem pensionistas que não têm paridade. Precatórios não são pagos como deveriam ser pagos. Então é uma série de questões que vem massacrando e miserabilizando a vida de aposentados e pensionistas. E a gente tem que estar atento a isso, que política é essa? De etarismo, de miserabilização, e de sempre colocar a conta, chamar servidores públicos e principalmente aposentados e pensionistas para pagar, para equilibrar uma equação que não é nossa, não é nossa conta.
19: Já o representante do Sindicato dos Servidores da Justiça do Estado do Rio Grande do Sul, Fabiano Zalazar, destacou que o que chamou de confisco previdenciário dos aposentados causa uma redução do salário, o que é inconstitucional.
21: Bom, primeiro sobre a audiência pública, hoje ela é fruto da nossa mobilização, da construção das entidades, para que a gente paute no debate público o fim do confisco previdenciário dos aposentados e das aposentadas do nosso Estado, que não tem outra forma de denominar, é um crime que vem sendo praticado, inclusive redundando em redução de salário, o que é inconstitucional, foi colocado hoje aqui na audiência pública, que na prática, com aumento de contribuição previdenciária, aumento de IP-Saúde, a gente tem segmentos hoje das categorias categorias do serviço público que tiveram redução nominal de salário nos últimos 10 anos. E a gente está falando de muitas pessoas, estamos falando de milhares de pessoas e dos seus familiares, o que vem levando ao empobrecimento de toda uma série de pessoas, de seres humanos, mas dos seus familiares também, que dependem desse orçamento familiar.
19: Da Assembleia Legislativa, Marcelo Bertani.
0: As denúncias contra o influenciador Lucas Estrábico, conhecido como Cartolouco, reacenderam uma discussão importante sobre a violência contra a mulher. Quando diferentes vítimas relatam episódios semelhantes envolvendo o mesmo agressor, os casos podem revelar um padrão de comportamento. Lucas virou réu por agressão física e violência psicológica contra uma ex-namorada. E o caso trouxe também relatos de outras duas ex-companheiras que descreveram episódios semelhantes de violência física, psicológica e destruição de objetos. Para Maria Tereza, coordenadora do Observatório da Mulher contra a Violência do Senado Federal, casos como esse comprovam o que as pesquisas já apresentam.
1: A violência contra as mulheres, ela não acontece de forma episódica. Ela costuma seguir um padrão de repetição e muitas vezes de agravamento ao longo do tempo. Quando diferentes mulheres relatam uma experiência envolvendo o mesmo homem, é importante olhar esses casos também em conjunto, sem deixar de reconhecer que cada denúncia precisa ser apurada de forma individual. O histórico de violência, ele é um dos principais indicadores do risco para novas ocorrências.
0: Essa questão está diretamente ligada com o ciclo da violência marcada por três fases: aumento da tensão, explosão da violência e um período de aparente arrependimento, quando o agressor promete mudar e tenta reconstruir a relação com um suposto afeto. Com o passar do tempo, esse ciclo tende a se repetir e os intervalos entre as agressões podem se tornar cada vez menores. Segundo a psicóloga especializada no atendimento de mulheres vítimas de violência, Priscila Sanches, antes da agressão física, costumam aparecer sinais que não devem ser ignorados.
22: A agressão física quase nunca é o primeiro episódio de violência dentro de um relacionamento abusivo. Entre os sinais mais comuns estão os ciúmes, tratado como prova de amor, a fiscalização constante da rotina dessa mulher, tentativa de isolamento, críticas frequentes que abalam a autoestima da mulher, explosões de raiva, humilhações, chantagens emocionais, ameaças, destruição de objetos e principalmente a inversão de culpa.
0: As especialistas reforçam que reconhecer esses sinais precocemente é fundamental para interromper o ciclo da violência. A repetição de comportamentos violentos em diferentes relacionamentos evidencia que a violência contra a mulher não deve ser tratada como um episódio isolado, mas como um padrão que precisa ser identificado e denunciado. Rede por Elas. Informar é proteger. Denunciar é salvar. Uma campanha do Grupo Rádio Web. Produção e reportagem, Cassie Balog.
23: Em meio ao avanço das plataformas digitais e das novas formas de consumir conteúdo, o rádio segue firme na rotina dos brasileiros. Um estudo realizado pela Associação Brasileira de Emissoras de Rádio e Televisão, a ABERT, mostra que o meio continua relevante e mantém características que outras mídias ainda não conseguiram substituir. De acordo com o levantamento, o veículo abrange quase 80% das 13 regiões metropolitanas observadas. A credibilidade da informação, a agilidade na cobertura dos fatos e a capacidade de acompanhar o ouvinte em diferentes momentos do dia ajudam a explicar essa permanência. Seja no carro, no trabalho ou durante os deslocamentos, o rádio continua presente e próximo do público e ainda é um importante meio de vínculo com a comunidade, como reforça o presidente executivo da ABERT, Cristiano Lobato Flores.
24: E o rádio é, antes e sobretudo, uma mídia local. E com o deserto de notícias, né, o encerramento de alguns jornais, né, os jornais também indo para a internet, o rádio acabou se tornando uma das poucas mídias que tem um jornalismo e uma responsabilidade editorial voltada para a sua comunidade. Eu digo que o rádio não faz parte da comunidade, o rádio é a comunidade. Então, consequentemente, isso é uma fortaleza que vem sendo muito bem explorada pelo rádio e, consequentemente, tem obtido uma valorização com a comunidade local e com altos índices de credibilidade também.
23: O levantamento também destaca que, mesmo com tantas opções de entretenimento e informação, o rádio preserva uma relação de confiança construída ao longo das décadas. Além de informar em tempo real, o veículo reforça o papel como companhia
2: e serviço para milhões de pessoas. O diretor-geral do Grupo Rádio Web lembra que a cada avanço da tecnologia, a existência do rádio é colocada em xeque. Mas, de acordo com Paulo Giovanni, já está mais do que provado que essa modernização é apenas um componente a mais.
5: O rádio sofre a cada nova tecnologia com os profetas do apocalipse, né? Quando surgiu a TV, as pessoas diziam, não, agora o rádio vai acabar. Não acabou. Quando surgiu a internet, o rádio vai acabar. Não acabou. Não só não acabou, como se fortaleceu. Aí depois as redes sociais vão acabar com o rádio, também não acabaram. E agora os profetas do apocalipse devem estar de prontidão para dizer que a inteligência artificial vai acabar com o rádio. Não vai. E o que a gente pode dizer sobre isso do ponto de vista de informação, uma informação clara e verdadeira? A maioria das pessoas ainda ouve o rádio na sua plataforma original, o radinho de pilha, o radinho ligado na tomada. Esse é o rádio, ele continua assim e se fortalece a cada vez que surge uma nova tecnologia.
2: A combinação entre tradição, credibilidade e capacidade de adaptação às novas tecnologias mostra que o rádio segue ocupando um espaço importante no cotidiano da população, isso tudo mesmo em um cenário de transformação constante na comunicação. Agência Rádio Web, produção e reportagem, Norberto Notário.
6: Secas prolongadas, enchentes e ondas de calor já impactam a produção, empresas e cadeias de fornecimento no Brasil. Para discutir como o setor produtivo pode se preparar para esses desafios, a Confederação Nacional da Indústria reuniu em Brasília representantes do governo, empresas e especialistas. O evento contou ainda com o apoio do Ministério do Meio Ambiente da Alemanha e da Agência Alemã de Cooperação Internacional. O gerente de recursos naturais da CNI, Mário Augusto Cardoso, alertou que a resposta aos impactos climáticos precisa deixar de ser apenas emergencial.
7: A questão de adaptação à mudança do clima, ela tem que ser incorporada à estratégia da empresa. Como que a empresa vai lidar, por exemplo, com o corte na cadeia de suprimentos? Como que ela vai lidar com o corte do fornecimento de água causado por um evento extremo?
6: A disponibilidade de água foi apontada como um dos principais desafios para a indústria. Segundo a Agência Nacional de Águas e Saneamento Básico, mesmo sem um aumento mais agressivo da temperatura, já é possível observar a redução relevante de água. Durante o encontro, a CNI lançou um guia com orientações para que empresas incluam a adaptação climática no planejamento dos negócios. O especialista Mário Augusto Cardoso dá mais detalhes.
7: A mudança climática vai acontecer de qualquer maneira e já está acontecendo. E aí a gente tem que analisar cada um das possibilidades de eventos, né? Escassez de água, enchentes, e ver qual que seria o impacto para a minha atividade. Então o guia, ele traz isso. A gente tem que estar preparado para garantir a manutenção da atividade produtiva, a manutenção dos empregos.
6: Durante o evento promovido pela CNI, o governo estimou que uma possível falta de investimentos em adaptação pode causar perdas de até 17,1 trilhões de reais no PIB brasileiro e eliminar cerca de 4 milhões e 400 mil empregos até 2050. A união entre o setor produtivo e o poder público foi apontada como essencial para que o país esteja mais preparado para enfrentar os impactos das mudanças climáticas. Agência Rádio Web, produção e reportagem, Valquíria Rios.
8: Rádio Líder, a rádio do seu coração, informa a hora certa.
25: Meio-dia e 29.
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29: Olá, gente boa, estamos chegando com mais um programa Linha do Tempo no seu rádio. Fique ligado com a gente, selecionamos as melhores para hoje. Vamos curtir só música boa, só sucesso de todos os tempos. Estamos no ar, eu sou o BJ e você vai curtir as melhores comigo.
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0: de uma paradinha no programa Linha do Tempo. A gente volta já, hein? Tem muito mais pra você recordar, pra você curtir, pra você se emocionar.
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0: A gente chegou com tudo hoje, né? Com as melhores músicas do programa Linha do Tempo. E tem mais, pode ficar ligado aí que você vai gostar. Tem mais música pra você. 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

0: final de mais um programa Linha do Tempo. Fica tranquilo, a gente volta a qualquer momento aí pra fazer a sua alegria, tá bom? E a nossa também, porque a gente adora fazer isso aqui, tá bom? Abraço pra você, a gente se encontra no próximo programa.
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2: 1:32.
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4: Muito bem, hoje é terça-feira, dia 14 de julho de 2026. Vamos com as informações, você bem informado com Giro de Notícias. A Organização Internacional Médicos Sem Fronteiras fez um forte apelo global devido à crise humanitária. A entidade denunciou que drones de longo alcance da Rússia atacaram equipes médicas deliberadamente. O relatório aponta que Kremlin mudou as táticas militares para atingir alvos urbanos diurnos. O objetivo central seria provocar o maior número possível de vítimas civis e socorristas. Análises militares indicam que a Rússia lançou mais de 6.500 drones contra a posição ucraniana. O volume representa um recorde absoluto de incursões aéreas em um curto espaço de tempo. A Ucrânia revidou lançando a maior ofensiva de drones em 2 anos mirando a capital. Os bombardeios causaram incêndios nos arredores de Moscou e fecharam 3 grandes aeroportos civis. Muito bem, essa foi as informações do Giro de Notícias, que volta a qualquer momento.
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2: Muito bem, hoje é terça-feira, dia 14 de julho de 2026. Vamos com as informações do Giro de Notícias. O Irã e os Estados Unidos voltaram a se atacar diretamente pelo controle estratégico do Estreito de Hormuz. Após uma trégua temporária de 60 dias firmada em junho, o pacto foi praticamente rompido pelas nações. Teerã declarou o fechamento da via marítima que concentra grande parte do petróleo global. Washington contesta a soberania iraniana na região e mantém comboios militares de forte proteção. Os ataques iranianos miram rotas alternativas que utilizam o corredor das águas territoriais de Omã. As forças norte-americanas garantem escolha armada para petroleiros civis cruzarem a perigosa região de tráfico. O tráfico de grandes navios caiu de 130 diários para apenas 22 nesta última semana. Donald Trump afirmou publicamente que Teerã aceitará novos termos nucleares antes do último ataque de drones. Eu sou Léo Nunes e essas foram as informações do Giro de Notícias, que volta a qualquer momento.
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1: Rapaz, a minha mulher anda moderninha demais. Tá trabalhando fora e anda numa teimosia.
2: Ah, é?
1: Antes

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4: Muito bem, hoje é terça-feira, dia 14 de julho de 2026. Vamos com as informações atualizadas do Giro de Notícias. A ONU foi acionada para cobrar um cumprimento imediato da histórica Resolução de 2286 Internacional. A medida estabelece a proteção integral de hospitais, ambulâncias e profissionais de saúde em guerras. O Conselho de Segurança fará uma reunião extraordinária para avaliar as graves denúncias apresentadas. O governo ucraniano pede sanções econômicas adicionais contra a cadeia russa produtora de armamentos. A situação na Venezuela segue sob intensa vigilância internacional após eventos drásticos na fronteira. O ex-presidente Nicolás Maduro foi capturado por agentes federais dos Estados Unidos recentemente. O líder chavista foi transferido para Nova York para prestar depoimento sobre narcotráfico internacional. O cerco ao regime venezuelano provocou uma onda de instabilidade institucional por toda a região. A Força Nacional de Segurança Pública do Brasil reforçou o patrulhamento na fronteira norte. O objetivo militar é conter possíveis fluxos migratórios desordenados provocados pelo vácuo de poder. O Ministério da Defesa brasileiro monitora movimentos de tropas venezuelanas perto do estado de Roraima. Analistas apontam que o fujimorismo e outras forças de direita ganham força na América Latina. Essas foram as informações do Giro de Notícias, que volta a qualquer momento.
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4: Muito bem, hoje é terça-feira, dia 14 de julho de 2026. Vamos com as informações do Giro de Notícias. A União Europeia aprovou formalmente os termos finais do Tratado Comercial Conjunto ao Mercosul. A medida consolida legalmente a criação de maior zona de livre comércio de todo o mundo. O Bloco Sul-Americano prevê forte atração de investimentos industriais europeus para os próximos meses. O agronegócio nacional será amplamente beneficiado com uma redução gradual de tarifas alfandegárias severas. O governo brasileiro monitora os planos econômicos protagonistas anunciados pela Casa Branca recentemente. Ministros do Palácio desenham estratégias financeiras para proteger os setores manufatureiros que exportam para lá. O chamado Plano B prevê incentivos fiscais robustos caso as barreiras alfandegárias entrem em vigor. Rodadas de negociação direta entre chefes de estados devem ocorrer na próxima cúpula global. Essas foram as informações do Giro de Notícias, que volta a qualquer momento.
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2: Muito bem, hoje é terça-feira, dia 14 de julho de 2026. Vamos com as informações atualizadas do Giro de Notícias. O Ministério do Desenvolvimento divulgou os dados consolidados da balança comercial do período anterior. O país registrou um superávit expressivo de 68,3 bilhões de dólares em suas transações. O resultado positivo foi impulsionado pela venda recorde de commodities minerais e grãos agrícolas. O volume de serviços também apresentou forte expansão interna, segundo indicadores oficiais do IBGE. O avanço na universalização do saneamento básico impulsiona obras de infraestrutura em São Paulo. A ampliação da rede de esgoto e água tratada beneficia milhões de novos residentes periféricos. O setor produtivo de mandioca manifestou preocupação com os efeitos climáticos do fenômeno El Niño. A variação térmica extrema pode comprometer a oferta de produtos e pressionar as indústrias. Essa foi as informações do Giro de Notícias, que volta a qualquer momento.
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0: 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Não saia daí.
1: O Bailão Show continua daqui a pouquinho. A gente volta já já com muito mais bailão.
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4: Muito bem, hoje é terça-feira, dia 14 de julho de 2026. Você bem informado com as informações do Giro de Notícias. A inovação tecnológica ganha destaque com cientistas da Amazônia mapeando recursos genéticos nativos. Pesquisadores conseguiram sequenciar, pela primeira vez na história, o genoma completo do açaí. A descoberta abre caminho para melhorias na resistência da planta e pragas tropicais severas. O efeito científico promete revolucionar a bioeconomia sustentável de toda a região norte. A Embrapa desenvolveu um método científico inovador focado no combate à adulteração de alimentos. A técnica laboratorial indica fraudes em carnes processadas de forma rápida e muito precisa. Paralelamente, a PUC-Rio utiliza inteligência artificial avançada para fins de saúde pública e medicina. O sistema mapeia pepídeos específicos que não provocam reações alérgicas severas em pacientes. Essa foi as informações do Giro de Notícias, que volta a qualquer momento.
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0: 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Mais música boa chegando com Gabriel Vasconcelos.

0: Vamos a um intervalo rapidinho. Já já o Bailão Show volta. Fique na sintonia.
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2: Muito bem, hoje é terça-feira, dia 14 de julho de 2026. Você bem informado com as informações do Giro de Notícias. A venda de ativos públicos brasileiros no exterior movimentou o Ministério das Relações Exteriores. O governo federal anunciou a comercialização do prédio de antiga sede consular do Paraguai. O imóvel histórico localizado na Assunção faz parte do plano de otimização patrimonial estatal. Os recursos arrecadados serão direcionados para a Caixa da União e modernização diplomática. O ministro Flávio Dino determinou o bloqueio judicial de bens de uma importante figura política. A medida congelou 6,1 milhões de reais pertencente ao ex-deputado federal Eduardo Cunha. A decisão ocorre no âmbito das investigações criminais sobre desvios e emendas parlamentares. A defesa do ex-parlamentar contesta a legalidade técnica do bloqueio junto ao STF. Essas foram as informações do Giro de Notícias, que volta a qualquer momento.
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0: Encerramos aqui mais uma edição do Bailão Show. Foi bom demais ter você com a gente. Até a próxima. Bailão Show com Gabriel Vasconcelos. O melhor do bailão no seu rádio. Tchau, tchau, tchau, amor. Obrigado pela companhia e até o próximo programa. Tchau,
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4: Muito bem, hoje é terça-feira, dia 14 de julho de 2026. Você bem informado com as informações do Giro de Notícias. O deputado federal Eduardo Bolsonaro fez duras críticas públicas ao Supremo Tribunal Federal. O parlamentar classificou o julgamento de suas ações como um processo sem sentido jurídico. Ele alega que as decisões da Corte Máxima visam minar sua participação em eleições. A Corte mantém as investigações sobre os atos de impropriedade e declarações contra as instituições. O Tribunal de Contas da União analisa um processo complexo envolvendo o Banco Master. O relator do caso decidiu suspender temporariamente a inspeção técnica que estava em andamento. A determinação final sobre as contas de instituições financeiras caberá agora ao plenário da TCU. O mercado financeiro acompanha com atenção os desdobramentos dessas fiscalizações regulatórias e especial. Essa foi as informações do Giro de Notícias, que volta a qualquer momento.
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4: Ajuste o som, abra o coração, está começando.

0: A gente dá uma pausadinha, mas não desgruda. Em instantes tem mais sucessos, mais emoções aqui no Arena Sertaneja.
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3: Muito bem, hoje é terça-feira, dia 14 de julho de 2026. Vamos com as informações do Giro de Notícias. A Polícia Federal apreendeu 8 aparelhos celulares pertencentes ao banqueiro Daniel Vorcaro. Um dos telefones revelou dados importantes que aceleram os cursos das investigações financeiras. O empresário tenta fechar acordo de delegação premiada para preservar o seu patrimônio milionário. Mensagens encontradas citam disputas e ameaças envolvendo funcionários ligados a celebridades nacionais. O Tribunal Superior Eleitoral determinou a perda imediata do mandato de 2 deputados federais. A mesa da diretoria da Câmara dos Deputados oficializou a saída de Paulão e Daiane. A cassação ocorreu após a comprovação de irregularidades graves na chapa partidária eleita. Suplentes dos partidos envolvidos já foram convocados para assumir as cadeiras do parlamento. Essa foi as informações do Giro de Notícias, que volta a qualquer momento.
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0: A poeira baixou e os clássicos estão de volta. Bora continuar essa jornada musical no Arena Sertaneja com Jonatas Gonçalves.

0: O Arena vai dar um tempinho rapidinho, mas segura aí porque a emoção volta já já com mais modões de responsa.
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3: Muito bem, hoje é terça-feira, dia 14 de julho de 2026. Você bem informado com as informações do Giro de Notícias. O presidente da República sancionou uma lei que protege aposentados de abusos financeiros. O texto proíbe descontos não autorizados de mensalidades associadas aos benefícios de INSS. A medida visa estancar fraudes que drenavam recursos de idosos vulneráveis em todo o país. O descumprimento da nova regra acarretará multas pesadas para associações infratoras. A Câmara dos Deputados articula a votação de projetos polêmicos na pauta dessa semana. Parlamentares buscam ampliar significativamente o teto de faturamento anual permitido para os MEIs. Outra proposta em destaque visa tipificar e criminalizar severamente a atos de misoginia no país. Líderes partidários buscam consensos para levar os textos à votação no plenário principal. Essas foram as informações do Giro de Notícias, que volta a qualquer momento.
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0: segura aí que a gente vai ali dar uma respirada, mas é rapidinho. O Arena Sertaneja com o Jonatas Gonçalves volta já já com mais modões de respeito pra você.
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2: Embora muitas propriedades ainda acompanhem culturas de inverno, o planejamento da próxima safra de verão já está em andamento. Neste período, produtores iniciam decisões que terão impacto direto sobre os resultados dos próximos meses. Uma das primeiras definições envolve a escolha das variedades que serão plantadas. Além do potencial produtivo, entram na análise fatores como resistência a doenças, adaptação ao clima e exigências no mercado comprador. Outro ponto importante é o planejamento financeiro. Produtores avaliam custos de fertilizantes, sementes, defensivos, combustível e operações mecanizadas antes de fechar o orçamento da safra. Também cresce a procura por consultorias técnicas para revisar mapas de fertilidade, corrigir solos e atualizar estratégias de manejo. Especialistas recomendam que esse planejamento seja feito com antecedência, permitindo maior poder de negociação na compra de insumos. Ao mesmo tempo, cooperativas intensificam reuniões técnicas, dias de campo e encontros com produtores para apresentar novas tecnologias disponíveis para o próximo ciclo agrícola. Mais do que uma etapa administrativa, julho representa um momento em que muitas das decisões responsáveis pela produtividade futura começam a ser tomadas.
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0: Volta aí, volta com tudo. É o Arena Sertaneja com Jonatas Gonçalves de volta no seu rádio. Modões que marcaram época e continuam no coração do povo.

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0: Sertaneja dá uma rápida paradinha, mas é só pra tomar uma água e volta com força total. Segura aí que já já tem mais sucessos pra tocar o seu coração.
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3: Provérbios 23. Quando você se sentar com o rei para comer, considere cuidadosamente o que está diante de você. Ponha uma faca na sua própria garganta se você tiver um grande apetite. Não deseje suas iguarias, pois são alimentos enganosos. Não se esgote para obter riquezas. Pare e mostre entendimento. Assim que você põe os olhos nelas, elas desaparecem. Pois certamente criam asas como uma águia e saem voando para o céu. Não coma comida de alguém mesquinho. Não deseje suas iguarias, pois ele é como alguém que fica calculando os gastos. Ele lhe diz, coma e beba, mas não está sendo sincero. Você vomitará o pouco que comeu e terá desperdiçado seus elogios. Não fale aos ouvidos do tolo, pois ele desprezará a sabedoria de suas palavras. Não mude de lugar os antigos marcos divisórios, nem entre no campo dos órfãos, pois o defensor deles é forte. Ele defenderá a causa deles contra você. Aplique seu coração à disciplina e seu ouvido às declarações de conhecimento. Não deixe de disciplinar o menino. Se você bater nele com a vara, ele não morrerá. Você deve bater nele com a vara para salvá-lo da sepultura. Meu filho, se seu coração se tornar sábio, meu coração se alegrará. Meu íntimo sentirá alegria quando os seus lábios falarem o que é certo. Que o seu coração não inveje os pecadores, mas que tema a Deus o dia inteiro. Pois então você terá um bom futuro e sua esperança não lhe será tirada. Meu filho, ouça e torne-se sábio e guie seu coração no caminho certo. Não esteja entre os que bebem muito vinho, entre os que se empanturram de carne. Pois o beberrão e o glutão ficarão pobres e a sonolência os vestirá de trapos. Escute seu pai que causou seu nascimento e não despreze sua mãe só porque ela envelheceu. Compre a verdade e nunca a venda. Também a sabedoria, a disciplina e o entendimento. O pai do justo com certeza exultará. Quem é pai de um filho sábio se alegrará por causa dele. Seu pai e sua mãe se alegrarão. E aquela que o deu à luz exultará. Meu filho, dê-me o seu coração e que os seus olhos se agradem dos meus caminhos. Pois a prostituta é uma cova funda e a mulher imoral é um poço estreito. Igual a um assaltante, ela fica de emboscada e aumenta o número de homens infiéis. Quem tem ais? Quem tem ansiedades? Quem tem discussões? Quem tem queixas? Quem tem ferimentos sem nenhum motivo? Quem tem olhos vermelhos? Os que passam muito tempo bebendo vinho? Os que procuram vinho misturado? Não fique olhando para a cor vermelha do vinho quando ele cintila no copo e desce suavemente, pois no fim ele morde igual uma serpente e libera o veneno igual a uma víbora. Seus olhos verão coisas estranhas e seu coração falará coisas perversas. Você ficará como quem se deita no meio do mar, como quem se deita no topo do mastro de um navio. Você dirá, bateram em mim, mas não senti nada. Deram uma surra em mim, mas não percebi. Quando é que acordarei? Preciso de mais uma bebida. Não inveje os maus, nem desejo.

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3: De volta com um programa que é pura raiz, tradição e sucesso. Continua com a gente no Arena Sertaneja com Jonatas Gonçalves, porque aqui o bom do sertanejo.

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1: Faz barulho, gente.
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0: A gente faz uma pausa, mas é só para afinar os violões. Já já o Arena Sertaneja com o Jonatas Gonçalves está de volta com mais modões inesquecíveis.
1: 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Salmos 147. Louvem a Deus, é bom cantar louvores ao nosso Deus, como é agradável e apropriado louvá-lo. Ele está construindo Jerusalém, está reunindo os dispersos de Israel, ele cura o que tem coração quebrantado, trata das feridas, ele conta o número das estrelas, chama todas elas pelo nome. Nosso Senhor é grande e muito poderoso, é impossível medir o seu entendimento. Deus levanta os mansos, mas lança os maus ao chão. Cantem a Deus com agradecimentos. Ao acompanhamento da harpa, cantem louvores ao nosso Deus. Aquele que cobre os céus com nuvens, aquele que fornece chuva para a terra, aquele que faz brotar a relva nos montes. Ele dá alimento aos animais e aos filhotes do corvo que gritam de fome. Ele não tem prazer na força do cavalo, nem se impressiona com as fortes pernas do homem. Deus tem prazer nos que o temem, nos que esperam em seu amor leal. Glorifique a Deus, ó Jerusalém, louve a Deus, ó Sião. Ele reforça as trancas dos seus portões e abençoa os seus filhos que moram ali. Traz paz ao seu território e sacia você com o melhor trigo. Ele envia sua ordem à terra, sua palavra corre veloz. Ele faz cair a neve como lã e espalha a geada como cinza. Lança para baixo o granizo como migalhas de pão. Quem pode resistir ao seu frio? Ele envia sua palavra e eles se derretem. Faz soprar o vento e as águas correm. Ele declara sua palavra a Jacó, seus decretos e seus julgamentos a Israel. Não faz isso com nenhuma outra nação, elas não sabem nada sobre os seus julgamentos. Louvem a Deus!

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0: Chegamos ao fim de mais uma edição do Arena Sertaneja com Jonatas Gonçalves, mas a gente volta na próxima edição com mais clássicos, mais modões, mais emoções. Obrigado pela sua companhia e até a próxima rodada de sucessos que marcaram época.
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3: A vida não é uma corrida de velocidade, mas uma jornada de apreciação onde cada passo carrega um aprendizado único. Muitas vezes, passamos tempo demais planejando o futuro ou lamentando o passado, esquecendo que o único momento real que possuímos é agora. As dificuldades que enfrentamos não definem quem somos, mas revelam uma força oculta que carregamos no peito. São os tropeços que nos ensinam a caminhar com mais firmeza e as perdas que nos mostram o real valor daquilo que perdemos. A verdadeira sabedoria está em celebrar as pequenas vitórias cotidianas e cultivar laços baseados no afeto sincero. No final das contas, o que realmente importa não são os anos vividos, mas a intensidade, o amor e a verdade que colocamos em cada um dos nossos dias. Permita-se recomeçar. Sempre que necessário.
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9: Oi, turma, chegamos por aqui com as 15 mais com você, sempre com você, 15 grandes sucessos pra gente curtir a partir de agora, então chega mais. Eu sou o Fabiano Farias, é muito bom ter você aí. Hoje dia de terça-feira, hoje, terça-feira, 14 de julho de 2026, é dia da liberdade de pensamento, dia do propagandista de laboratório e dia mundial do hospital. Vem música, João Neto e o Frederico com Panda e a Mariana Fagundes. Toca aquela, tem Maiara e Maraísa, boa noite, falsificado. Maria Cecília Rodolfo, I love você demais. Tá chegando por aqui a nossa sequência das 15 mais.
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1: Em Brasília, 19 horas. Está no ar a Voz do Brasil. As notícias do governo federal que movimentaram o país no dia de hoje.
2: Olá, boa noite.
1: Boa noite para você que nos acompanha em todo o país.
2: Terça-feira, 14 de julho de 2026.
1: E vamos aos destaques da Voz do Brasil.
2: Meio ambiente e clima. Painel eletrônico monitora efeitos do El Niño no país.
1: Plataforma informa onde haverá excesso de chuvas, estiagem ou ondas de calor.
2: Hoje vamos falar sobre o fenômeno e como poderá afetar o Brasil. Luana Karen.
3: Entre as principais consequências esperadas para o Brasil estão excesso de chuvas na região sul e a estiagem nas regiões norte e nordeste.
1: Energia e combustíveis.
2: Conselho Nacional de Política Energética aprova aumento no percentual de etanol anidro na gasolina para 32%.
1: E aplicativo oferece ao consumidor informações sobre postos de combustíveis e canal para denúncias. Gabriela Noronha.
4: O aplicativo é gratuito e funciona como um mapa interativo no celular, ajudando o consumidor a descobrir quais postos são de confiança e quais devem ser evitados.
2: Proteção das crianças e adolescentes no ambiente digital.
1: Como o ECA Digital avança no combate à violação de direitos é o tema de entrevista com Fábio Meirelles, do Ministério dos Direitos Humanos e Cidadania.
5: Então, o ECA Digital é um grande avanço, traz esse princípio do ECA, né, da proteção integral, da prioridade absoluta para o ambiente digital, e ele hoje já é uma referência no Brasil. No mundo.
2: Hoje, na apresentação da Voz do Brasil, Luciana Vasconcelos e Luciano Seixas.
1: E acompanhe a gente ao vivo, acesse radiogov.abc.com.br ou Canal Gov na sua TV aberta.
2: O percentual de etanol na gasolina será elevado de 30 para 32%.
1: A medida aprovada hoje pelo Conselho Nacional de Política Energética tem previsão para valer a partir de 1º de agosto.
2: E terá vigência de 180 dias, com possibilidade de prorrogação por igual período.
1: O ministro de Minas e Energia, Alexandre Silveira, afirmou que a mudança é segura e que tem respaldo técnico.
6: Nós estamos completamente seguros de avançar até o E32. O Instituto Mauá nos deu o laudo de que nós estamos habilitados a fazer o aumento. E a transitoriedade é apenas uma maneira de nos precavermos a poder, dentro de 180 dias, nós vermos o que está acontecendo. A cada oscilação, nós sentamos e protegemos o consumidor e protegemos a economia nacional.
2: Ainda de acordo com o ministro Alexandre Silveira, a medida vai contribuir para a autossuficiência do país em meio ao contexto da guerra no Oriente Médio.
1: Na hora de abastecer o carro, quanto mais informações o consumidor tiver, melhor.
2: Por meio de um aplicativo, o motorista confere se o posto onde ele vai é um estabelecimento confiável.
1: E caso perceba alguma irregularidade, também é possível fazer uma denúncia diretamente à Agência Nacional do Petróleo, Gás Natural e Biocombustíveis.
4: O aplicativo ANP com você postos é gratuito e funciona como um mapa interativo no celular, ajudando o consumidor a descobrir quais postos são de confiança e quais devem ser evitados. O funcionamento é bem prático. Ao abrir o aplicativo, o usuário vê os estabelecimentos da região sinalizados por cores, como em um semáforo. Os postos recebem notas de 0 a 5 com base nas fiscalizações que a Agência Nacional do Petróleo, Gás Natural e Biocombustíveis fez nos últimos 5 anos, sendo que a cor verde sinaliza os mais seguros e quem tem nota máxima. Já os marcados em vermelho acendem o sinal de alerta. Receberam nota 0 por causa de irregularidades recentes. Outras informações dos estabelecimentos, como endereço, CNPJ, quantas fiscalizações já receberam, resultado das vistorias e qualidade das amostras analisadas, também podem ser consultadas na ferramenta. É possível ainda fazer denúncias pelo aplicativo, como explica o superintendente de fiscalização do abastecimento da ANP, Júlio Nishida.
7: Cria um importante canal de denúncias do consumidor com a ANP. Inclusive, aquelas relacionadas a práticas de preços abusivos. De forma bem simples, fácil e intuitiva, o consumidor consegue fazer a sua denúncia no simples clicar de botões.
4: A plataforma pode ser acessada no endereço anpcomvocepostos.anp.gov.br e depois baixada no aparelho de telefone celular. Reportagem Gabriela Noronha.
2: A produção brasileira de grãos no período 2025-2026 está estimada em 360 milhões de toneladas.
1: Segundo o levantamento divulgado hoje pela Conab, a Companhia Nacional de Abastecimento, se confirmado, o volume será 2,2% superior ao registrado na temporada passada.
8: Segundo a Conab, serão 360 milhões e 100 mil toneladas a serem colhidas, o que representa 2,2% a mais do que a safra anterior. O grande destaque deve ser a soja. O gerente de acompanhamento de safras da Conab, Fabiano Vasconcelos, explica o resultado.
9: Então, a estimativa para a safra 2025-26 é de 48,6 milhões de hectares cultivados com soja e uma produção aí é chegando a quase 180,6 milhões de toneladas.
8: Além da soja, o algodão tem produção prevista em 4 milhões e 60 mil toneladas de pluma, com 8% da área já colhida. Isso resulta em um ganho na produtividade de 2,8% em relação à safra 2024-2025. Já a colheita das três safras do milho no ciclo atual está estimada em mais de 141 milhões e 700 mil toneladas, volume 0,4% superior ao ciclo passado. A estimativa é de crescimento favorecido pelas condições climáticas, como explica Fabiano Vasconcelos, gerente de acompanhamento de safras da Conab.
9: Em relação ao milho, uma estimativa de aumento de 9,8% na área plantada, uma estimativa de produtividades melhores do que na última temporada, favorecidas aí pelo clima, uma produção de 29,6 milhões de toneladas, um aumento aí de 18,7% em relação à última safra.
8: E a Conab também estabeleceu novos preços de referência para os principais produtos agrícolas de verão. Os principais reajustes foram no preço da soja, do arroz em casca, do feijão e do milho. Os preços passam a vigorar nos períodos entre o segundo semestre de 2026 e o primeiro semestre de 2028. Reportagem Edinaldo Júnior.
2: Ainda sobre a produção agrícola, o IBGE estima que a safra brasileira em 2026 pode chegar a 347 milhões e 400 mil toneladas.
1: Isso representa uma projeção de 1 milhão e 300 mil toneladas a mais do que a colheita anterior.
2: O IBGE calcula um ano de produção e a Conab faz estimativa de outubro a setembro.
1: Agricultores podem ter acesso a recursos para o Plano Safra.
2: Os recursos poderão ser acessados entre 16 de julho deste ano e 30 de junho do ano que vem.
1: O BNDES, Banco Nacional de Desenvolvimento Econômico e Social, vai disponibilizar 72 bilhões de reais.
10: Serão 40 bilhões e 500 milhões de reais disponíveis por meio dos programas agropecuários do governo federal. Desse total, 21 bilhões e meio são para médios e grandes produtores da agricultura empresarial e quase 19 bilhões de reais para pequenos produtores da agricultura familiar. Também vão estar disponíveis 31 bilhões e 500 milhões de reais em recursos próprios do banco por meio da linha BNDES Crédito Rural. O chefe do Departamento de Crédito Digital, Agropecuária e Normas do BNDES, Caio Barbosa, explica que o crédito disponibilizado pelo banco atende necessidades de quem produz no campo.
11: A gente opera basicamente 11 programas, que são programas que atingem todas as necessidades de investimento e de custeio do produtor rural e todos os tipos de produtores rurais. Tem uma linha para custeio, uma linha para investimento, para aquisição de máquinas.
10: Para saber mais sobre as linhas e programas do BNDES para o agro, acesse bnds.gov.br/agro. Reportagem André de Barros Lima.
2: O fenômeno climático conhecido como El Niño, já confirmado no país, pode trazer diferentes impactos para a população.
1: A previsão é de excesso de chuvas no sul, por um lado, e estiagem no norte e nordeste, por outro.
2: Um monitoramento mensal está sendo feito por diferentes órgãos para trazer agilidade às respostas e ajudar na prevenção de desastres.
1: Nessa reportagem de Luana Karen, trazemos dicas para os produtores rurais e cidadãos em geral sobre como lidar com os impactos desses eventos climáticos.
3: Autoridades responsáveis pelo monitoramento do clima, dos recursos hídricos e dos riscos de desastres naturais começaram a acompanhar a evolução do fenômeno do El Niño este ano no Brasil. Um painel vai ser publicado mensalmente e servirá de referência para que estados, municípios, produtores rurais e defesa civil não sejam pegos de surpresa com excesso de chuvas, estiagem ou ondas de calor. Gilvan Sampaio, pesquisador do Instituto Nacional de Pesquisas Espaciais, INPE, explica que os efeitos devem ser sentidos até meados de 2027.
12: Os principais impactos do El Niño devem ficar concentrados com o aumento do volume de chuvas no sul do Brasil. Além disso, nesse segundo semestre de 2026, o El Niño deve provocar temperaturas acima da média em praticamente todo o Brasil. Portanto, o potencial para a ocorrência de queimadas aumenta. Então, secas na Amazônia, secas no Nordeste, isso somente em 2027.
3: O El Niño é caracterizado pelo aumento anormal da temperatura do Oceano Pacífico ao longo da linha do Equador. Para que o fenômeno seja confirmado, esse aumento deve ser observado por 3 meses consecutivos, o que aconteceu entre abril e junho deste ano. Para quem utiliza a terra para produzir, a orientação de Gilberto Cunha, pesquisador da Embrapa Trigo, é conhecer bem a terra onde vive.
13: Adotar boas práticas de manejo, a diversificação das épocas de semeadura, fazer as intervenções de proteção de plantas, colher no momento certo, não procrastinar aí quando as lavouras estão prontas para colher.
3: Ao longo dos próximos meses, eventos associados ao El Niño podem impactar a rotina da população. Nas regiões onde estão previstas chuvas além do normal, os riscos são de alagamento e deslizamentos de encostas, por exemplo. Já onde pode haver escassez de chuva, há risco de incêndios e problemas no abastecimento de água. Ondas de calor também podem trazer dificuldades para populações vulneráveis. Em todos os casos, o conselho de Tiago Molina, coordenador de monitoramento e alerta da Defesa Civil Nacional, é ficar atento às fontes oficiais de informação.
14: Sempre que tiver uma situação de risco prevista, a Defesa Civil vai se utilizar de todos os mecanismos que existem para fazer com que essa informação chegue às pessoas, né, por meio do Defesa Civil Alerta, por meio das mensagens SMS. Além disso, é muito importante conhecer o local onde você mora, procurar saber quais são os planos de contingência, quais são as rotas de fuga, os locais seguros.
3: O boletim Painel El Niño, uma iniciativa conjunta de diferentes órgãos do governo federal, é público e está disponível em diversos portais na internet, por exemplo, no endereço portal.inmet.gov.br. Reportagem Luana Karen.
1: Esta semana, o Estatuto da Criança e do Adolescente completa 36 anos.
2: E a evolução da Garantia dos Direitos da Infância permitiu a aprovação do ECA Digital, que entrou em vigor em março desse ano.
1: Ele prevê que as crianças e adolescentes devem ser protegidos e ter direitos garantidos também no ambiente virtual.
2: Nós seguimos hoje com a segunda parte da nossa entrevista com o diretor de Proteção da Criança e do Adolescente do Ministério dos Direitos Humanos e Cidadania, Fábio Meirelles, sobre as inovações trazidas pelo ECA Digital e a integração com o Estatuto da Criança e do Adolescente de 1990. Acompanhe.
15: Diretor Fábio Meirelles, é um prazer seguir com a nossa conversa aqui sobre Estatuto da Criança e do Adolescente. E aí a gente passa a falar agora sobre o ECA Digital, né? Que é a lei que protege os direitos da infância no ambiente virtual e ganhou esse nome, ECA Digital, como uma referência justamente ao Estatuto da Criança e do Adolescente de 1990. A gente pode dizer que ela incorpora o mesmo espírito, diretor, de que toda a sociedade é responsável pelo cuidado com as crianças, só que agora na internet?
5: Exatamente, e até por isso que a gente manteve o nome ECA, né, e chamou de ECA Digital. A gente percebeu que as crianças e adolescentes brasileiros viviam conectados, estavam em plataformas digitais, em redes sociais desde muito cedo, expostas, né, diariamente à publicidade, conteúdos algorítmicos, inteligência artificial, a gente viu que isso representava um risco muito grande, o ambiente digital para crianças e adolescentes, e a gente batalhou e conquistou o ECA Digital com o governo federal, com o CONANDA, movimentos sociais, organizações da sociedade civil e em diálogo com o Congresso para que essa lei saísse do papel e virasse realidade.
2: E o senhor destacaria como principais ganhos para a proteção das crianças vindos do ECA Digital? Que tipo de ações, que tipo de situações?
5: Veja, o ECA Digital, ele reafirma uma posição inegociável do Brasil. A gente não aceita modelos de negócio construídos sobre a exploração da vulnerabilidade de crianças e adolescentes. Então, vou dar alguns exemplos do que o ECA Digital estabelece, né? Ele estabelece limite para a prática do que a gente chama de design digital ou design manipulativo, que vão induzir crianças e adolescentes ao uso excessivo de telas. Isso é uma das dimensões do ECA Digital. Ele também prevê que os serviços e produtos digitais, eles devem adotar padrões elevados de proteção de dados, privacidade e segurança para crianças e adolescentes. O ECA Digital também prevê sanções para as plataformas que descumprirem essas obrigações. Então, o ECA Digital é um grande avanço, ele traz esse princípio do ECA, né, da proteção integral, da prioridade absoluta para o ambiente digital, e ele hoje já é uma referência no Brasil e no mundo.
15: E assim como aconteceu no Estatuto da Criança e do Adolescente de 1990, o ECA Digital também deve mudar essa forma da sociedade perceber os direitos das crianças na internet? Por exemplo, a parte da responsabilidade de todos os adultos sobre as crianças que estão ali no ambiente virtual?
5: Perfeito. É exatamente esse o princípio. Assim, a gente conseguiu com a ECA Digital traduzir rapidamente uma demanda social, porque não pode ser só uma atribuição das próprias crianças e adolescentes ou dos seus familiares, dos pais, mães e responsáveis, a proteção delas no ambiente digital. Então, se elas estão em situação de vulnerabilidade, é uma responsabilidade coletiva. Então, a gente conseguiu com a ECA Digital trazer essa demanda social, normatizar e juridicamente convergir com a iniciativa privada para um instrumento, que hoje é o ECA Digital, que precisa chegar na ponta. Então, hoje, o nosso grande desafio é, para além do ECA Digital, é levar o ECA Digital para a escola, para o Conselho Tutelar, para o CRAS, para o CREAS, para o Ministério Público utilizar o ECA Digital. Então, cuidar das crianças e adolescentes nunca foi uma tarefa de uma pessoa só, não vai ser agora. Então, o ECA Digital traz esse princípio da responsabilidade coletiva.
2: Quer dizer que o ECA Digital também é importante para os pais e responsáveis que agora deixam de estar sozinhos nessa proteção das crianças e dos adolescentes, né? E passam a ter apoio das plataformas, não é isso?
5: Exatamente. Canais de denúncia, a própria Autoridade Nacional de Proteção de Dados. Então, com o ECA Digital e depois com a lei de regulamentação, depois com a política, a gente, após o ECA Digital, a gente também anunciou a Política Nacional de Promoção e Proteção dos Direitos da Criança e do Adolescente no Ambiente Digital, que é uma política estruturada para fortalecer a coordenação entre os diferentes níveis de governo, incentivar a pesquisa, inovação tecnológica, promover desenvolvimento de produtos e serviços digitais mais seguros, ampliar os canais de denúncia, fortalecer a capacitação dos profissionais do sistema de garantia de direitos, apoiar as famílias no exercício da supervisão parental. Então, acho que a gente precisa olhar para o ECA Digital e para a nossa política nacional com essa perspectiva de uma construir objetivos concretos e de dividir a responsabilidade sobre a proteção de crianças e adolescentes no ambiente digital com todos os atores que precisam estar, né, totalmente comprometidos com essa implementação.
15: Agora, onde os adultos podem encontrar, diretor, mais informações sobre o ECA Digital para entenderem melhor essa legislação e também orientações sobre o que deve ser proibido, o que deve ser permitido para as crianças na internet?
5: Claro, olha, hoje nos sites, né, do Ministério dos Direitos Humanos e da Cidadania, da SECOM, do Ministério da Justiça, você encontra o ECA Digital. A gente produziu um material muito interessante, recente, que é um guia no formato de perguntas e respostas para conselheiros tutelares sobre o ECA Digital, que é um material educativo e prático que está no site do Ministério dos Direitos Humanos e da Cidadania. A gente produziu uma caixa de ferramentas chamada Faça Bonito na Rede, que é um material, um conjunto de instrumentos práticos também, que tem guia de recomendações técnicas, coletânea de normas jurídicas, tem proposta de fluxo, tem material didático sobre o que fazer, tem cartilha, tem até jogo de tabuleiro, conexão segura. Então a gente tem curso, a gente tem um curso Proteção de Crianças e Adolescentes no Ambiente Digital, um curso online na Escola Nacional dos Direitos da Criança e do Adolescente. Então hoje a gente tem guias, cartilhas, a gente tem cursos, a gente tem jogo de tabuleiro, a gente tem fluxo, então a gente tem glossário, a gente tem bastante material disponível, perguntas e respostas, para que as pessoas conheçam o ECA Digital e conheçam as ferramentas de proteção de crianças e adolescentes no ambiente digital no site do Ministério dos Direitos Humanos, novamente, no site do Ministério da Justiça e Segurança Pública, no site da Secretaria de Comunicação Social, enfim, institutos, fundações, organizações da sociedade civil. Muita gente tem produzido material sobre essa responsabilidade compartilhada e a promoção do bem-estar de crianças e adolescentes no ambiente digital.
2: Muito bem, nós conversamos com Fábio Meirelles, diretor de proteção da criança e do adolescente do Ministério dos Direitos Humanos e da Cidadania. Muito obrigado por sua entrevista aqui à Voz do Brasil.
5: Obrigado a vocês, sempre à disposição.
1: E estão abertas até amanhã, dia 15 de julho, as inscrições de bolsas para médicos especialistas.
2: São 1.136 vagas distribuídas em 26 cursos de aprimoramento em 309 municípios do país.
1: Quase metade das vagas são voltadas para o interior. Entre as especialidades previstas estão anestesiologista, oncologia, cardiologia e cirurgia minimamente invasiva.
2: Felipe Proenço, secretário de Gestão do Trabalho e da Educação do Ministério da Saúde, detalha o edital.
16: Possibilidade para quem já é especialista com registro de qualificação, participa do programa desenvolvendo suas atividades práticas em um serviço do Sistema Único de Saúde, de referência no interior, um ambulatório especializado, um hospital, e ao mesmo tempo tem suporte aonde um especialista com ainda mais experiência vai poder apoiar o desenvolvimento das atividades numa carga horária de 20 horas semanais, recebendo uma bolsa que vai depender da localização, se é uma região mais vulnerável, podendo chegar até R$20.000.
1: O edital está disponível em gov.br/saúde.
2: Atenção, estudantes de graduação de instituições privadas.
1: Começaram hoje as inscrições para o processo seletivo do Fundo de Financiamento Estudantil, o FIES.
2: Serão mais de 75 mil vagas destinadas no segundo semestre.
17: Ao todo, serão oferecidas 75.500 vagas para o segundo semestre. No ano, serão 112 mil no total. O FIES concede financiamento a estudantes matriculados em cursos superiores de instituições privadas. Para participar do FIES, o candidato precisa ter feito o Exame Nacional do Ensino Médio a partir de 2010. Precisa ter alcançado média igual ou superior a 450 pontos nas 5 provas e não ter zerado a redação. Precisa ter, em 2026, renda bruta familiar mensal de até 3 salários mínimos, o equivalente a R$ 4.863. O processo seletivo do FIES reserva 50% das vagas para estudantes com renda familiar por pessoa de até meio salário mínimo inscritos de forma ativa no cadastro único. Os pré-selecionados nessa modalidade vão poder solicitar financiamento integral, cobrindo todos os encargos educacionais, e ficam dispensados de comprovar a renda diretamente na instituição de ensino. O FIES tem chamada única e lista de espera. O resultado da pré-seleção na chamada única será divulgado no dia 30 de julho. As inscrições vão até sexta-feira, 17 de julho, pelo Portal Único de Acesso ao Ensino Superior. O candidato precisa ter conta gov.br e preencher os requisitos para participar do programa. O resultado sai no dia 30 de julho. Mais informações em acessounico.mec.gov.br/fies ou ligue para 0800-616161. Thaisa Vitória para a Voz do Brasil.
1: O Ministério da Educação disponibilizou uma série de vídeos com orientações sobre o uso do Cadastro da Educação de Jovens e Adultos, uma plataforma oficial de cadastro.
2: O material ensina passo a passo como realizar a inscrição e é destinado tanto aos estudantes quanto aos profissionais que atuam no sistema.
1: As inscrições no cadastro permanecem abertas durante todo o ano.
2: No entanto, os prazos para ingresso no segundo semestre deste ano variam de acordo com o calendário de cada estado e município.
1: Os conteúdos estão disponíveis no portal do MEC e no canal da pasta do Ministério da Educação no YouTube.
2: E essas foram as notícias do governo federal.
1: Uma realização da Secretaria de Comunicação Social da Presidência da República.
2: Com produção da empresa Brasil de Comunicação.
1: Fique agora com as notícias do Poder Judiciário e do Congresso Nacional. Uma boa noite.
2: Boa noite para você e até amanhã.
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19: Presidente do STF e do CNJ lança rede nacional de magistrados para combater o avanço do crime organizado no país.
20: Instituições podem enviar propostas sobre modernização do sistema de justiça até 15 de agosto.
19: STJ mantém prisão preventiva de homem acusado de atuar como falso médico.
20: Boa noite, eu sou Marcela Luiz.
19: E eu sou Walter Lima.
20: O presidente do Supremo Tribunal Federal e do Conselho Nacional de Justiça, ministro Edson Fachin, lançou nesta terça-feira a Rede Nacional de Magistrados para combater o avanço do crime organizado no país.
19: Segundo Fachin, a resposta estatal à criminalidade em rede exige, necessariamente, uma justiça também articulada em rede. Marcelo Della Libera.
21: O ministro Edson Fachin observou que o mercado de apostas eletrônicas clandestinas vem sendo utilizado como instrumento de organizações criminosas.
22: Essas plataformas podem servir à lavagem de dinheiro, à formação de estruturas empresariais aparentemente ilícitas, à integração com outras atividades ilícitas, como tráfico, contrabando e corrupção, além de apresentarem forte dimensão transnacional.
21: Criada por portaria do CNJ, a Rede Nacional prevê o compartilhamento de informações para enfrentar organizações criminosas cada vez mais sofisticadas.
20: Supremo está com o edital aberto para receber propostas sobre a modernização do sistema de justiça.
19: Podem participar em instituições públicas, privadas e da sociedade civil até 15 de agosto. Pablo Lemos.
23: As propostas vão ser analisadas pelo Grupo de Estudos para a Modernização do Sistema de Justiça, instituído pelo presidente do STF, ministro Edson Fachin. O diretor do Centro de Estudos Constitucionais do Supremo, Fernando Facuri Scaff, que preside o grupo, explica que modernizar significa atualizar o sistema de justiça.
24: É fazer ajustes dentro de um sistema que funciona, que está rodando bem, para falar uma linguagem mais clara, e que você tem dentro disto a expectativa de uma sociedade brasileira como um todo por mais justiça e por mais segurança jurídica.
23: Para o relator do grupo Neide Barros Belo Filho, modernizar é uma exigência do tempo.
25: É necessário modificar porque é necessário acompanhar o tempo, acompanhar as mudanças da sociedade.
23: Serão aceitas apenas manifestações institucionais sobre a modernização do sistema de justiça sem caráter pessoal, que deverão ser apresentadas por meio de formulário eletrônico.
20: Mantida a prisão preventiva de empresário acusado de atuar como falso médico em unidade básica de saúde de Cananéia, São Paulo.
4: A decisão é do vice-presidente do STJ, ministro Luiz Felipe Salomão, no exercício da presidência. Fátima Uchoa.
6: O empresário está preso desde janeiro. Segundo o Ministério Público, ele realizava exames de ultrassom, emitia laudos e atendia pacientes usando o registro profissional de médico de um sócio falecido. A fraude foi descoberta após ele afirmar durante exame que tinha identificado a vesícula de uma paciente que já havia retirado o órgão. Depois de o Tribunal de Justiça de São Paulo negar o primeiro habeas corpus, a defesa fez novo pedido de relaxamento da prisão ao STJ, mas o ministro Salomão não verificou ilegalidade manifesta nem urgência que justificassem a concessão da liminar. O ministro ainda apontou que o pedido de liberdade deverá ser examinado com mais profundidade no julgamento definitivo do habeas corpus a cargo da sexta turma do STJ.
20: TST promove congresso para debater o uso de pesquisas no aprimoramento da Justiça do Trabalho.
4: O evento vai ser realizado na sede do Tribunal em Brasília. Marla Lacerda.
7: O 4º Congresso Nacional de Pesquisa Judiciária, Estatística e Ciência de Dados da Justiça do Trabalho vai ser realizado entre os dias 25 e 27 de agosto. Com o tema Trabalho, Transformações Econômicas e Justiça, o evento é para incentivar a produção de conhecimento e a integração da rede de pesquisas judiciárias da Justiça do Trabalho. Magistrados, servidores, estudantes e profissionais que atuam na área e querem participar, fiquem atentos. As inscrições já podem ser feitas no portal do TST, que é o tst.jus.br.
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20: Uma boa noite.
4: E até amanhã.
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1: Eu sou Paula Groba.
2: E eu sou Humberto Pinheiro.
1: E estes são os destaques de hoje do Jornal do Senado, que começa agora.
2: Aprovada a aposentadoria especial para agentes de saúde e de combate às endemias.
1: MP do frete, Senado retira valor fixo, mas mantém piso mínimo do frete para caminhoneiros.
2: Pacientes em internação domiciliar podem ter desconto na conta de luz.
1: Boa noite.
2: Boa noite.
1: Em acordo com o governo, o Senado aprovou a medida provisória que atualiza as regras do piso mínimo do frete rodoviário. A MP, que perderia a validade nesta semana, mantém a obrigatoriedade de um valor mínimo para o frete, como já prevê a legislação, mas retira do texto a definição de um piso nacional para a remuneração dos caminhoneiros.
2: Durante a análise na Comissão Mista e na Câmara dos Deputados, havia sido incluído um piso de R$5.000 mensais para os motoristas de longas distâncias. A medida provisória também endurece as punições para empresas que descumprirem o piso do frete, calculado pela Agência Nacional de Transportes Terrestres. Repórter Pedro Pincer.
3: O Senado aprovou o projeto de lei de conversão da medida provisória que torna obrigatório o cadastramento das operações de transporte rodoviário de cargas e reforça os mecanismos de fiscalização do piso mínimo do frete. Entre os tópicos está a determinação de um piso para o frete, mas sem definição do valor. A principal questão se dava em torno do perdão às multas aplicadas aos caminhoneiros que estiveram presentes nas manifestações de dezembro de 2022. Para o relator revisor, senador Stevenson Valentim, do Podemos do Rio Grande do Norte, a medida faz justiça e traz tranquilidade para a categoria.
4: Entendo que esse viés da multa já atingiu a sua pedagogia e permanecer com essa injustiça é passar uma ideia de vingança e que não contribui nada para a sociedade.
3: A líder do governo, senadora Tereza Leitão, do PT de Pernambuco, celebrou o acordo alcançado diante da relevância do assunto.
5: Se ela não fosse importante, ela ia caducar. Nós não permitimos a caducidade justamente pela importância que ela tem para a economia, para relações trabalhistas, para a autonomia de autônomos.
3: As novas regras terão um período de transição. Empresas e transportadores terão prazo mínimo de 60 dias para a adaptação às novas obrigações. O texto segue agora para a sanção presidencial.
1: E o roubo de combustível deixou de ser apenas um crime patrimonial e passou a ser uma importante fonte de renda para facções criminosas.
2: Para combater esse mercado ilegal, a Comissão de Segurança Pública aprovou um projeto que endurece as penas e cria crimes específicos para o furto e o roubo de petróleo, combustíveis e derivados. Repórter Bruno Lourenço.
6: O projeto de lei fixa a pena nesses casos de reclusão de 4 a 10 anos, mais multa, e aumenta a punição em um terço se o crime for cometido com destruição de barreiras, atuação conjunta de duas ou mais pessoas, abuso de confiança de funcionário público ou ex-colaboradores das empresas. O relator designado, senador Sérgio Moro, do PL do Paraná, defendeu a punição mais rigorosa.
7: Para proteger não só o mercado de combustíveis, mas especialmente o consumidor desses combustíveis, dessas quadrilhas, dessas gangues que se locupletam, não só furtando combustíveis e seus equipamentos, mas colocando em risco os indivíduos para os quais depois esse combustível fraudulento, muitas vezes, é revendido.
6: O projeto também altera a legislação de crimes contra a ordem econômica para punir quem armazena, transporta ou comercializa o combustível sabendo que é produto de crime. O texto estabelece ainda que as penas sobem em 2/3 se a ação resultar em desabastecimento, interrupção das atividades industriais, incêndio, dano ambiental, ferimento grave ou morte. A proposta seguiu para a Comissão de Constituição e Justiça.
1: O sedentarismo ou a inatividade física gera um custo anual estimado em cerca de R$300 milhões ao Sistema Único de Saúde. Esse valor equivale a aproximadamente 17,4% de todos os gastos do sistema com hospitalizações por essas condições.
2: No Senado, a importância da medicina esportiva na saúde dos brasileiros foi tema de audiência pública na Comissão de Esporte. Os detalhes com Patrícia Oliveira.
8: A medicina esportiva, especializada no no acompanhamento dos exercícios físicos na prevenção de lesões, reabilitação e melhoria do desempenho dos atletas também contribui para a saúde pública, como destacou a senadora Leila Barros, do PDT do Distrito Federal, em audiência pública na Comissão de Esporte.
9: Ela beneficia milhões de brasileiros que encontram no esporte um instrumento de prevenção de doenças, de qualidade de vida e do envelhecimento saudável.
8: José Cavazói, da Federação Internacional de Medicina Esportiva, apontou a importância do exercício físico na redução mundial de casos de morte.
10: Que além de fazer as pessoas se sentirem bem, ele é capaz de reduzir infarto, reduzir AVC, reduzir morte, 5,3 milhões de mortes todos os anos que são atribuíveis ao sedentarismo.
8: O médico Fernando Torres destacou o papel social do exercício físico também no combate aos custos com sedentarismo no Brasil, de cerca de 300 milhões de reais por ano no SUS em internações e tratamentos de doenças crônicas.
11: Exercício é remédio, porque ele realmente previne e trata doenças, está altamente ligado à redução de gastos públicos e privados.
8: Os debatedores defenderam a criação de políticas públicas para ampliar a prática de atividades físicas no Brasil.
1: E famílias com pacientes em internação domiciliar que dependem de aparelhos elétricos poderão ter mais acesso ao desconto na conta de luz. A Comissão de Infraestrutura aprovou um projeto que amplia de 3 para 4 salários mínimos o limite de renda para a concessão da tarifa social de energia elétrica nesses casos.
2: O benefício atende pacientes que utilizam equipamentos como ventiladores pulmonares, bombas de infusão e aspiradores de secreção. A proposta, que busca reduzir os custos do tratamento feito em casa, segue agora para análise na Comissão de Assuntos Sociais.
1: E seguiu para a votação no plenário em regime de urgência o projeto que cria o Estatuto da Vítima. A proposta reúne em uma única lei os direitos e garantias de vítimas de crimes, contravenções, calamidades públicas, desastres e epidemias. Hoje, essas proteções estão espalhadas por diferentes normas.
2: O texto foi aprovado pela Comissão de Segurança Pública com parecer favorável do senador Wilder Moraes, do PL de Goiás. Segundo o relator, o sistema de justiça brasileiro historicamente concentrou a atenção na relação entre o Estado e o autor do crime, deixando a vítima em segundo plano. Para ele, o Estatuto corrige essa distorção ao fortalecer a proteção e o acolhimento das vítimas, o que também pode contribuir para o enfrentamento da criminalidade.
12: Contribui para estabelecer a confiança da população nas instituições de repercussão. Estimulam as notícias dos crimes e favorece a cooperação da vítima ao longo da apuração.
1: Profissionais que atuam na prevenção de doenças e no atendimento direto às famílias poderão passar a contar com uma aposentadoria diferenciada. O Senado aprovou em 2 turnos a proposta que garante esse direito aos agentes comunitários de saúde e aos agentes de combate às endemias, além de regulamentar o vínculo funcional da categoria.
2: A proposta aprovada prevê regras de transição e estende ainda a medida aos agentes indígenas de saneamento e de saúde. O texto segue para promulgação. Repórter Douglas Castilho.
13: A proposta aprovada estabelece como idade mínima de aposentadoria 57 anos para mulheres e 60 anos para os homens, condicionada à comprovação de 25 anos de tempo de contribuição e de efetivo exercício profissional, com regras de transição que terminam no ano de 2041 para os que já ingressaram na atividade. O texto também assegura a estabilidade a esses trabalhadores, vedando sua contratação temporária ou terceirizada, salvo na hipótese de emergências em saúde pública. O relator da proposta, senador Irajá, do PSD do Tocantins, destacou a atuação dos agentes na prática da saúde preventiva das famílias.
14: Merecem, assim como existe a aposentadoria especial dos nossos valorosos professores, assim como já foi também instituída a aposentadoria especial para os policiais, é merecida também a essa categoria, que são soldados do nosso SUS, do Sistema Único de Saúde Brasileiro. Aliás, se tem o SUS de carne e eles se chamam agentes de saúde e de combate a endemias.
13: Para compensar o aumento das despesas com essas aposentadorias, a União prestará assistência financeira aos estados e municípios.
2: Música. edição de Paulo Agroba e trabalhos técnicos de Eliseu Caires. O Jornal do Senado fica por aqui. Acompanhe agora as notícias da Câmara dos Deputados. Boa noite.
1: Boa noite e até amanhã.
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16: Deputados reduzem jornadas de trabalho de pais de pessoas com deficiência.
17: Plenário pode desobrigar férias escolares durante Copa de Futebol Feminino.
18: Câmara exige informação sobre bebê prematuro na certidão de nascimento.
19: Boa noite. O projeto que exige informação sobre bebê prematuro na certidão de nascimento já pode seguir para o Senado. A repórter Maria Neves tem os detalhes sobre a medida.
20: A Comissão de Constituição e Justiça da Câmara dos Deputados aprovou o projeto que obriga os cartórios a incluir na certidão de nascimento que a criança nasceu de forma prematura. De acordo com a autora da proposta, a deputada Silvia Cristina, do PP de Rondônia, são considerados prematuros os bebês que nascem antes de 37 semanas de gestação. Com a aprovação, o texto pode seguir para o Senado. Ainda, segundo Silvia Cristina, o Brasil é o país em que nascem mais bebês prematuros no mundo. Ela afirma que 12% dos partos realizados no país ocorrem antes do tempo mínimo necessário. A relatora do texto, deputada Maria Raiz, do PSB de Pernambuco, defende que incluir a informação sobre prematuridade do bebê na certidão de nascimento, além de garantir o atendimento médico adequado à criança, também trará economia para os cofres públicos.
21: A partir do momento que a gente sabe que uma criança nasce de forma prematura, a gente garante que o atendimento seja dado de forma mais precisa. Então, além, obviamente, de garantir um atendimento melhor para as mulheres, a gente garante que uma economia para o Estado.
20: Ao apresentar o projeto em 2024, Silvia Cristina afirmou que, de acordo com informações da Organização das Nações Unidas, a prematuridade é a principal causa de morte infantil no mundo. A página do Hospital Albert Einstein explica que bebês nascidos antes do tempo têm maior probabilidade de apresentar problemas como pulmões imaturos que exigem ventilação mecânica. Além disso, os intestinos ainda não se encontram totalmente desenvolvidos no nascimento, o que dificulta a absorção do leite materno. Outra complicação é o cérebro prematuro, que impede o recém-nascido de ter o instinto de sugar os mamilos da mãe para mamar. Ainda de acordo com as informações do hospital, problemas decorrentes da prematuridade podem durar por toda a vida. Da Rádio Câmara de Brasília, Maria Neves.
16: Maurício do Vôlei, do PL de Minas Gerais, apresentou o projeto que cria a Política Nacional de Proteção da Inocência Infantil. De acordo com o deputado, a medida protege crianças e adolescentes da exposição a conteúdos inadequados ao desenvolvimento psicológico, moral e emocional.
19: Maurício do Vôlei acrescenta que o projeto amplia o acesso dos pais a informações sobre materiais pedagógicos e atividades escolares que tratem de temas sensíveis. Na visão dele, o texto é uma forma de garantir maior transparência na formação de crianças e adolescentes.
15: Saúde.
16: Comissão de Saúde aprova projetos sobre idosos e prevenção do câncer. A repórter Sofia Peçanha ouviu a relatora.
22: A Comissão de Saúde aprovou o projeto que prevê a suplementação nutricional como parte do tratamento de idosos diagnosticados com desnutrição ou risco de desnutrição durante internações hospitalares. A proposta, apresentada pelo deputado Pedro Ayara, de Minas Gerais, determina que hospitais públicos e privados conveniados ao Sistema Único de Saúde ofereçam suplementos nutricionais aos pacientes idosos sempre que houver indicação clínica. O projeto tem como objetivo assegurar que a suplementação seja parte integrante do cuidado hospitalar e da reabilitação pós-alta. Dessa forma, além de melhorar a recuperação de pacientes idosos, a medida também reduz complicações durante e após a internação, como afirmou a deputada Silvia Cristina, do PP de Rondônia, relatora na comissão.
23: O PL fortalece a integralidade da atenção e da saúde que contribui para a sustentabilidade do sistema ao reduzir custo de sobrecarga hospitalar.
22: De acordo com o projeto, todos os pacientes idosos internados deverão passar por triagem e avaliação nutricional na admissão hospitalar, com reavaliações durante a internação e na alta. Caso o idoso ainda apresente desnutrição ou risco nutricional no momento da alta, ele poderá receber suplementação gratuita pelo SUS por até 60 dias, com acompanhamento das equipes de saúde. Após passar pela aprovação nas comissões de defesa dos direitos da pessoa idosa e de saúde, a proposta segue para análise na Comissão de Finanças e Tributação. Outro projeto aprovado pela Comissão de Saúde institui o Dia Nacional de Combate ao Câncer, a ser celebrado anualmente em 27 de novembro. A proposta, apresentada pela deputada Flávia Moraes, de Goiás, amplia as ações de prevenção, diagnóstico precoce, tratamento e apoio às pessoas acometidas pela doença. Estão previstas campanhas educativas, incentiva ações de rastreamento da doença, apoio psicossocial a pacientes e familiares, capacitação de profissionais de saúde e estímulo à pesquisa científica na área oncológica. A relatora na Comissão de Saúde também foi a deputada Silvia Cristina. Ela destacou que o projeto busca maior visibilidade.

0: União do Maranhão defende a aprovação de proposta que inclui entidades esportivas sem fins lucrativos entre as instituições com imunidade tributária. Ele afirma que a medida busca reduzir custos de organizações que atuam na formação de atletas e na inclusão social.
1: Josivaldo JP aponta que o texto alcança apenas entidades certificadas dos movimentos olímpico, paralímpico, clubístico ou educacional. Ele argumenta que a regra pode evitar o fechamento de projetos esportivos, principalmente em comunidades que dependem dessas iniciativas para atender crianças e jovens.
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3: Trabalho.
0: Aprovou redução de jornada de trabalho para pais de pessoas com deficiência. A repórter Paula Bittar tem os detalhes.
4: A Comissão de Constituição e Justiça da Câmara aprovou uma proposta que prevê a redução da jornada de trabalho sem prejuízo salarial para pais de pessoas com deficiência. De acordo com o texto aprovado, a necessidade e o percentual da redução da jornada serão definidos por avaliação biopsicossocial, realizada pelo menos a cada 2 anos. Conforme o resultado, o benefício poderá ser ampliado, mantido, reduzido ou suspenso. Durante a discussão da proposta, a deputada Soraya Santos, do PL do Rio de Janeiro, defendeu critérios para a concessão do benefício como forma de evitar fraudes.
5: Esse projeto é um projeto importantíssimo para as mães atípicas que precisam ter mais tempo dentro de casa, e é lógico que o meu voto será, e do partido, na orientação de aprovar, mas me cabe aqui fazer um alerta. Esse tipo de benefício deveria sempre estar vindo com um critério de avaliação.
4: O projeto que prevê a redução da jornada de trabalho sem prejuízo salarial para pais de pessoas com deficiência já pode seguir diretamente para análise do Senado, a menos que haja recurso para votação antes pelo plenário da Câmara. Da Rádio Câmara, de Brasília, Paula Bittar.
3: Eleições.
1: O projeto de Paulinho da Força, do Solidariedade de São Paulo, permite contabilizar como gastos eleitorais despesas com o cuidado de dependentes de candidatas. A medida beneficiaria mulheres com filhos de até 12 anos ou dependentes com deficiência.
0: A proposta autoriza o custeio de babás, cuidadores, creches e transporte de dependentes durante a campanha. Segundo Paulinho da Força, o objetivo é ampliar a participação feminina na política e reduzir os obstáculos enfrentados pelas candidatas.
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3: Consumidor.
1: Comissão aprova medida que permite maior transparência na conta de luz. A repórter Júlia Lopes nos conta o que foi proposto.
9: A Comissão de Defesa do Consumidor da Câmara dos Deputados aprovou um projeto que obriga as distribuidoras de energia elétrica a incluir, junto com a conta de luz, um registro fotográfico do medidor de consumo da unidade de energia. De acordo com o texto, a medida tem como objetivo fortalecer a proteção dos direitos do consumidor e garantir mais transparência nas informações sobre o consumo de energia. A proposta também busca aumentar a confiança do usuário, já que o registro fotográfico anexado à fatura permite acompanhar mais clareza o processo de medição da cobrança. Para o relator da proposta, deputado Celso Russomano, do Republicanos de São Paulo, a iniciativa protege

0: tanto o consumidor quanto as empresas. Ele ressaltou que a imagem do medidor pode servir como prova em caso de contestação, ajudando a evitar fraudes e possíveis manipulações.
1: O consumidor vai ter o direito de receber a conta com registro fotográfico, ou seja, na hora que for lida a conta de energia elétrica, vem uma fotografia do medidor do consumidor junto, né, impressa na própria conta, e aí o consumidor vai poder ver que, de fato, a leitura foi feita da maneira correta e vai poder acompanhar, inclusive, o consumo. Aí, se houver erro, fica mais fácil para ele provar que existe um erro na cobrança da conta de energia elétrica.
0: O projeto, que inclui junto à conta de luz um registro fotográfico do medidor de consumo, segue agora para análise na Comissão de Minas e Energia. Da Rádio Câmara de Brasília, Júlia Lopes.
2: Desenvolvimento Regional.
3: Projeto de Paulo Guedes, do PT de Minas Gerais, concede ao município de Vieiras o título de Capital Nacional dos Peixes Ornamentais. A proposta reconhece a importância da cidade para a piscicultura ornamental e sua contribuição para a economia da Zona da Mata Mineira.
4: Segundo Paulo Guedes, o reconhecimento fortalece a identidade produtiva de Vieiras, amplia a visibilidade do setor e incentiva o desenvolvimento regional. A proposta destaca ainda o potencial da criação de peixes ornamentais para gerar renda e apoiar pequenos produtores.
2: Educação.
3: O plenário da Câmara pode votar a qualquer momento o projeto que retira a obrigação de férias escolares durante a Copa do Mundo de Futebol Feminino no ano que vem. Essa obrigação foi criada por uma lei de 2026. Entenda com o repórter Antônio Vital.
5: Ganhou regime de urgência e pode ser votado a qualquer momento no plenário da Câmara, projeto que desobriga as redes de ensino pública e privada de todo o país a concederem férias escolares para todos os alunos durante a realização da Copa do Mundo Feminina de Futebol no ano que vem. Lei de autoria do governo, aprovada no início do ano pelo Congresso, obriga que as férias dos estudantes coincidam com o período do torneio, entre 24 de junho e 25 de julho de 2027. O projeto apresentado pela deputada Anne Ortiz, do PP do Rio Grande do Sul, permite que os sistemas de ensino dos estados e municípios decidam sobre o período de férias escolares, em vez de obedecer ao calendário oficial da competição. Entidades como a Federação Nacional das Escolas Particulares criticaram a obrigatoriedade prevista em lei e alegaram que a alteração do período de férias no meio do ano coloca em risco o calendário escolar exigido pela Lei de Diretrizes e Bases da Educação, que obriga pelo menos 200 dias letivos no ano. O regime de urgência permite que o projeto seja analisado diretamente no plenário da Câmara, sem passar pelas comissões permanentes da Casa. A urgência foi aprovada de maneira simbólica, sem votos contrários. Para a autora da proposta, Anne Ortiz, a definição do período de férias em função da competição não foi discutida com as instituições de ensino e vai causar prejuízos para as escolas, alunos, pais e professores.
6: Não é possível, num país de 5.570 municípios, onde a Copa do Mundo vai ser sediada em apenas 8 municípios, nós termos uma regra para valer para todos os municípios que obriguem mais de um mês de férias no meio do ano. Isso vai causar um problemão, não só para as famílias, para os pais, para as mães que trabalham, mas também para os trabalhadores da educação no nosso país.
5: Os jogos da Copa do Mundo de Futebol Feminino serão realizados em 8 cidades: Belo Horizonte, Brasília, Fortaleza, Porto Alegre, Recife, Rio de Janeiro, Salvador e São Paulo. Segundo o governo, a expectativa da FIFA é de que o evento alcance um público de mais de 3 milhões de torcedores, o que movimentará a economia brasileira e projetará o Brasil como potência esportiva. Da Rádio Câmara de Brasília, Antônio Vital.
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2: Justiça.
4: Projeto de Caroline de Tone, do PL de Santa Catarina, concede anistia a pais punidos por adotarem a educação domiciliar, conhecida como homeschooling. Ela reforça que a medida beneficia apenas os casos em que não houve negligência, maus tratos ou violação dos direitos da criança e do adolescente.
3: Segundo Caroline de Tone, a proposta repara penalidades aplicadas a famílias que optaram pela educação domiciliar de boa fé. Para a deputada, o projeto reforça o papel da família na educação dos filhos e garante mais segurança jurídica aos pais que adotam esse modelo de ensino.
4: Segurança Pública. O projeto aumenta penas para crime de ameaça por arma ou condição da vítima. A repórter Daniela Lessa nos conta quais os agravantes.
2: A Comissão de Constituição e Justiça da Câmara dos Deputados aprovou o projeto que aumenta a pena para o crime de ameaça quando cometido com uso de arma ou contra mulher por razões do sexo feminino, crianças, adolescentes, pessoas idosas ou com deficiência. A proposta é do deputado Mário Ehringer, do PDT de Minas Gerais, e altera o Código Penal para aproximar as punições dos crimes de ameaça e de perseguição. Atualmente, a pena para o crime de ameaça é detenção de 1 a 6 meses ou multa. Pelo texto, a pena para ameaça poderá ser aumentada de metade quando o crime for praticado com arma ou contra mulher por razões do sexo feminino, criança, adolescente, pessoa idosa ou pessoa com deficiência. Também haverá aumento de pena se a ameaça ocorrer na presença de criança ou adolescente. Além disso, o projeto permite que o Ministério Público inicie a ação penal nesses casos, mesmo sem a representação da vítima, o que pode facilitar a responsabilização dos agressores. O relator, deputado Pompeu de Matos, do PDT do Rio Grande do Sul, defendeu que a mudança corrige distorções na lei e reforça a proteção das vítimas.
8: A pessoa que se sente ameaçada muda todo o seu comportamento, inclusive corporal, de alimentação, de sono, de perturbação por ser ameaçado. E se for perseguido, é a mesma coisa. Então nós estamos colocando, perseguir ou ameaçar é a mesma situação. Tem a mesma pena, tem a mesma responsabilidade, tem a mesma gravidade.
2: Pompeu de Matos defendeu também o aumento de pena para casos em que a ameaça ocorre na presença de crianças ou adolescentes, pela gravidade do trauma provocado ao apenas testemunhar uma situação de violência. O projeto que aumenta penas para o crime de ameaça, especialmente quando envolve mulher por razões do sexo feminino, criança, adolescente, pessoa idosa ou pessoa com deficiência, ou ameaça feita com uso de arma, agora segue para análise do plenário da Câmara. Da Rádio Câmara de Brasília, Daniele Lessa.
4: Direitos Humanos.
3: Rubens Antônio, do PT de Goiás, é um dos autores de projeto que cria uma política nacional de grupos reflexivos sobre masculinidades, prevenção da violência e cultura de paz. O objetivo, segundo ele, é atuar antes que a violência aconteça, com as

Brasil. Aqui quem fala é Rodrigo Cobalto e você está sintonizado no Top 10, o programa que traz as mais tocadas do Brasil para você vibrar. Prepare seu coração e sua energia, porque hoje a vibe é só positivo. O sucesso começa com um passo e você está prestes a dar o seu. Então, sem mais demora, vamos abrir com a super faixa que já está conquistando todo mundo. Zé Neto e Cristiano com Deu Moral. Vem com a gente!

0: essa energia da Ana Castela com Léo Foguete que acabou de rolar, você sabia que Ana começou cantando em festas de família antes de estourar nas paradas? Aqui no Top 10 com Rodrigo Cobalto, já prepara que vem Gustavo Lima e Luiz Fonsi com Vagabundo, na sequência.
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0: queridos Jorge Matheus. Meus queridos Guilherme Santiago.
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0: E aí, galera? Acabamos agora mesmo de curtir Equivocada, com Traia Véia e Gustavo Lima. Sabia que Gustavo já ganhou um prêmio super importante aos 20 anos? Pois é, talento desde cedo. Você ouviu tudo aqui no Top 10, com Rodrigo Cobalto trazendo as mais tocadas do Brasil. Lembre-se, cada desafio é uma chance para brilhar ainda mais. Muito obrigado pela companhia e até a próxima. Fica com um sorriso no rosto e muita música boa no coração.
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0: para o Naí.
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0: Mavila, obrigada, meu amor. Obrigada, gente.
1: Ai,
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